0: nos ajudem.
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0: JM, não suportei a despedida. 20 horas e 19 minutos. Por favor, nunca vá embora. Também os atuais e agora tem.
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0: Forte abraço pra vocês, Indiada Velha.
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0: uma palaca sem nheco-nheco, né?
1: Agora eu entendi. É o nheco-nheco dos garotos de ouro.
0: Ah, bom.
1: Sou muito baguá.
0: Mas é que muito tal? O que que tu acha, Nalva? Boa noite, boa noite. Boa noite pra Nalva, boa noite pro Neco. Chegaram atrasados no boliche, mas estamos aqui batendo ponto, né? Boa noite.
2: Boa noite, amigo Lodi. Nós não participamos, mas estamos aqui ligadinho, viu?
0: Que maravilha.
2: O radinho aqui tá
0: lotado.
2: E o Neco do lado já tomou uma braminha.
0: Ah, já, Neco, velho.
2: É, agora ele tomou, comeu um pastelzinho.
0: Quem faz o pastel?
2: Que a comadre aqui preparou.
0: Ah, bom.
2: E estamos aí junto no boliche. Um abraço, Lodi.
0: Minha comadre.
2: Deus abençoe nossa semana, que ela seja produtiva para todos nós.
0: Com toda certeza.
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0: Para a gurizada que tá na estrada, pro meu compadre Éder Pereira Marques, galera da obra da duplicação da 163 aqui em Sorriso para Sinop, tá chegando no boliche. Açúcar, vaneira, vaneira, açúcar. Grupo Barbicacho.

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0: Lembrando a tua final de tarde, começo, tua noite, já noite formada, né, Lodi? Dois recados que chegou pra mim, um do meu compadre Alexandre Rodrigo, do bairro Nova Aliança. Boa noite, boa noite, boa noite.
1: Boa noite, Lodi, boa noite. Tamo ali na área aqui, Vilarada. Saindo de Juara hoje, tô chegando em Piranga pra ir pra casa, Sorriso.
0: Opa!
1: Alexandre, Nova Aliança, um abraço.
0: Um abraço, Alexandre, um abraço, bairro Nova Aliança, tamo junto. O outro recado que eu recebi é da Maria Liz. Maria Liz falou pro vovô dela assim, quer ver? Vamos lá.
2: Você é muito amor. Eu te amo.
0: Eu também te amo, Maria Liz.
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0: Centro-América. Musical Rainha. É os incentivos da vida, né? Depois tem Passarela do Boliche.

0: Mato Grosso. Grancão do Bolívar. Um forte abraço pra vocês, Indiada Velha.
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5: Está na pica-pau do oco.
6: E vamos sartando o pica-pau do oco, então. Chote véia figurado com os monarcas.

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1: Sidney Lima cantando o amor. Pintadinha.
0: Não preciso esconder as pintinhas.
1: Não, não esconda, não preciso.
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1: Sabe do que eu mais adoro? Eu adoro voltar toda tarde no boliche. Agora sim. Está na hora e a festa acabou comigo, Lodi. Você fica com o pé calçado, trancado aqui no boliche, tá vendo, tchê? Em seguida tem a Voz do Brasil, o Love Line, a madrugada, o sertanejo e o Batata serve o café sertanejo mais delicioso musical do Brasil. Eu volto amanhã às 18, você continua aqui. Muito obrigado, meu compadre, um abraço, minha comadre. Obrigado, Deus, pela semana, pela vida, pela lida. Deus, tu é tão bom pra mim. E quando eu penso que não, tu me fala que sim. Um abraço, boa noite, até amanhã.

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0: movimentaram o país no dia de hoje.
1: Boa noite para você que nos acompanha em todo o país. Segunda-feira, 18 de maio de 2026. Vamos ao destaque do dia, ciência e tecnologia. Em São Paulo, o presidente Lula anuncia novos investimentos no Cirus, que funciona como um super microscópio de alta precisão. Será ampliada a capacidade brasileira de pesquisa em áreas estratégicas como saúde, energia e novos materiais.
2: Qualquer quantidade de milhões que nós colocarmos é muito pequeno diante da quantidade de milhões que isso aqui vai render para o futuro da sociedade brasileira.
1: E ainda, a Petrobras anuncia 37 bilhões para São Paulo até 2030. O investimento vai gerar cerca de 38 mil postos de trabalho diretos e indiretos. Além do refino, os recursos serão aplicados também em gás natural, energia renovável e na expansão do Porto de Santos. Pablo Mundim.
3: Projetos que aumentam a soberania e diminuem a dependência do país de crises externas.
4: Novidades sobre o novo Desenrola Brasil.
1: O Ministério da Fazenda lança calculadora que permite simular valores para pagamento da dívida com melhores condições.
4: E a partir de agora, a renegociação pode ser feita também em uma das 10 mil agências dos Correios.
1: Hoje, na apresentação da Voz do Brasil, eu, Mariana Jungmann e Luciano Seixas.
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1: Investimentos em exploração e produção de petróleo.
4: E ampliação da capacidade de processamento dos derivados, como diesel, nas refinarias.
1: Sem esquecer da transição energética, apostando em cadeias mais limpas e sustentáveis.
4: A Petrobras anunciou hoje um pacote de investimentos de 37 bilhões de reais no estado de São Paulo.
1: O presidente Lula esteve no evento na refinaria de Paulínia, que terá sua capacidade ampliada.
3: A refinaria de Paulínia, no interior de São Paulo, é a maior da Petrobras. Sozinha, a Replan abastece 30% do território brasileiro e seu faturamento representa cerca de 1% do produto interno bruto do país. Estrutura que deve crescer ainda mais com o pacote bilionário anunciado pelo presidente Lula. Até 2030, a Petrobras vai investir 37 bilhões de reais no estado de São Paulo. No total, 17 bilhões serão destinados ao setor de refino e só na Replan serão 6 bilhões de reais em novos projetos. Com isso, a refinaria será capaz de processar 460 mil barris de petróleo por dia, 5% a mais do que a capacidade atual. Segundo a presidente da Petrobras, Magda Chambrian, os investimentos estão alinhados com a meta de buscar a autossuficiência na produção de diesel.
5: A Petrobras é responsável pelo abastecimento de 75% do diesel do território nacional. Temos projetos para chegar a 85%. E no âmbito dessa discussão de segurança energética do nosso país, nós nos perguntamos por que não 100%? E aí nos comprometemos com o presidente Lula a sermos autossuficientes em diesel até 2030 neste país.
3: O plano da estatal vai além do refino. Outros 9 bilhões de reais serão destinados à exploração e produção de petróleo, com foco no pré-sal da Bacia de Santos. Também estão previstos investimentos em gás natural, energia renovável e na expansão da infraestrutura logística do Porto de Santos. Projetos que aumentam a soberania e diminuem a dependência do país de crises externas, como reforçou o presidente Lula.
2: Fortalecer a Petrobras é uma coisa muito importante. É fazer a Petrobras voltar a ser motivo de orgulho. Sabe o que é motivo de orgulho? É a gente fazer tudo o que for necessário para que esse país seja soberano na prospecção e no refino de biocombustível e de combustível, de gasolina, de óleo diesel, de nafta, tudo que a gente puder produzir.
3: Com os investimentos, a Replan deve aumentar a produção de diesel S10, mais puro e menos poluente, e passará a produzir combustível sustentável de aviação, o SAF. Os investimentos anunciados para o estado de São Paulo devem gerar 38 mil empregos diretos e indiretos, segundo a Petrobras. De Paulínia, São Paulo, Pablo Mundim.
4: Considerado a maior infraestrutura científica do Brasil, o acelerador de partículas Sirius, instalado em Campinas, São Paulo, entrou numa nova fase.
1: Com a inauguração de mais 4 estações, o Sirius amplia a pesquisa e desenvolvimento de novas tecnologias estratégicas para o país.
4: Também foi lançada a pedra fundamental do polo, que vai desenvolver tecnologias para o Sistema Único de Saúde.
6: O Sirius, em Campinas, funciona.

0: funciona como um gigantesco microscópio de alta precisão. O equipamento possui uma das mais avançadas fontes de luz síncrotron do mundo e consegue analisar diferentes materiais em escala atômica. As primeiras linhas de pesquisa começaram a operar em 2019. Hoje foram inauguradas mais 4 estações. As novas linhas ampliam a capacidade de pesquisa dos Sirius em áreas estratégicas, como desenvolvimento de novos medicamentos, avanços em telecomunicações, análise química de materiais complexos como terras raras e minerais críticos e desenvolvimento de supercondutores. As 4 linhas receberam investimento total de 230 milhões de reais, sendo 30 milhões do novo PAC. Com a inauguração, o Sirius chega a um total de 15 linhas em funcionamento. A ministra da Ciência, Tecnologia e Inovação, Luciana Santos, disse que o investimento eleva a qualidade das pesquisas científicas no país.
1: Estamos construindo autonomia científica, capacidade nacional, um Brasil forte, independente e soberano, em prova de que o Brasil pode ocupar um lugar de liderança científica, tecnológica e industrial no mundo.
0: O presidente Lula também visitou o canteiro de obras do Orion, que será o primeiro laboratório de biossegurança máxima, voltado ao estudo de patógenos de alta periculosidade. Durante o evento, também foi lançada a pedra fundamental do primeiro polo do Programa Nacional de Inovação Radical em Saúde, voltado ao desenvolvimento de tecnologias para o Sistema Único de Saúde. O ministro substituto da Saúde, Adriano Massuda, destacou a importância do polo para a saúde do país.
2: Estamos falando de infraestrutura integrada voltada para a produção de radiofármacos, diagnósticos avançados, terapias inovadoras, insumos farmacêuticos ativos, as IFAs, que o Brasil e o mundo é tão dependente.
0: O presidente Lula ressaltou a importância dos investimentos em ciência e tecnologia.
3: Qualquer quantidade de milhões que nós colocarmos é muito pequeno diante da quantidade de milhões que isso aqui vai render para o futuro do país e para o futuro da sociedade brasileira.
0: O laboratório Sirius atende pesquisadores do Brasil e do exterior. Quase 90% dos componentes do Sirius foram produzidos ou desenvolvidos no Brasil. Reportagem Dima Soldi.
4: Hoje, 18 de maio, é Dia Nacional de Combate ao Abuso e à Exploração Sexual de Crianças.
5: O governo do Brasil vem fazendo um trabalho transversal com vários ministérios para enfrentar esse problema de maneira mais efetiva e segura para as crianças.
4: Esse trabalho envolve educação, levantamento de dados para formulação de novas políticas públicas e, principalmente, estímulo à denúncia por parte da sociedade.
5: Hoje a gente conversa com a ministra dos Direitos Humanos e da Cidadania, Janine Mello, sobre cada uma dessas ações. Boa noite, ministra, bem-vinda.
6: Boa noite, Luciano, boa noite, Mariana. Obrigada, gente, um prazer estar aqui com vocês.
5: Ministra, hoje foram feitas várias entregas relacionadas aos direitos da infância. Vamos começar, então, falando sobre as ações normativas para fortalecer o combate ao abuso sexual de crianças e adolescentes. Que atos foram feitos hoje nesse sentido e como eles ajudam nessa luta?
6: Luciano, hoje eu assinei uma portaria pra gente muito importante, que é a portaria que institui a Política Nacional de Enfrentamento e Combate ao Abuso Sexual contra Crianças e Adolescentes. Então, a gente, mais um avanço do ponto de vista normativo em relação a essa agenda. A gente garante aí o compromisso do governo do presidente Lula em organizar as ações do governo federal como um todo, para que a gente consiga efetivamente melhorar tanto a etapa de prevenção quanto a etapa de encaminhamento dos casos e também de responsabilização dos assediadores e dos abusadores de crianças.
4: E hoje, ministra, foi lançada uma campanha de enfrentamento à violência sexual contra crianças e adolescentes. Eu vou até chamar, vamos ouvir um trechinho dela.
7: O silêncio não protege a criança. O silêncio protege quem comete a violência. Proteger a criança é agir. 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Disque 100, Disque Direitos Humanos.
4: Pois é, ela vem com essa ideia para reforçar essa ideia da importância da sociedade denunciar, não ser omissa e não ter esse olhar julgador sobre a criança, né?
6: É isso, Mariana, a gente precisa assim, a prevenção, o enfrentamento à violência sexual contra crianças e adolescentes, ela tem 3 grandes etapas, vamos colocar assim. Então tem uma parte que é de prevenção, então a gente precisa falar sobre isso. Então o silêncio, ele não ajuda as crianças, ele não protege as crianças. O silêncio, ele só protege o abusador, ele só protege aquele que violenta essas crianças. crianças e que abusa dessas crianças. Então, o que a gente precisa garantir é efetivamente canais de denúncia para, no momento em que o caso aconteça, a gente consiga encaminhar isso adequadamente e que a gente consiga que o Estado dê respostas, né, junto a diferentes autoridades competentes aí, dependendo do caso, para a gente conseguir garantir efetivamente que também, aí uma terceira fase, é que a gente responsabilize e puna aquelas pessoas que estão envolvidas nesses crimes.
5: Outra ação transversal lançada hoje foi com o Ministério da Educação, né? Com o caderno temático Papel da Escola no Enfrentamento à Violência contra Meninas e Mulheres. O que é esse material? Ele será entregue nas escolas, aos pais?
6: Então, esse material a gente tem, né? Em parceria com o Ministério da Educação, assim como a gente tem também em parceria com outros ministérios, esse material é um material que vai servir de orientação para os profissionais de educação. Então, professores, todo mundo que está na sala de aula. A escola pra gente é um dos principais locos de ensino para, né, acho que para as crianças conseguirem se proteger e para a gente garantir que também a escola, como parte dessa rede de proteção social, seja um lugar em que os professores que estão junto com essas crianças diariamente consigam identificar eventuais sinais de que as pessoas estão passando por algum tipo de situação de violação ou de violência. Então, para a gente é muito importante que os professores e professoras estejam orientados adequadamente para conseguir identificar e encaminhar esses casos para onde a gente precisar, para as autoridades competentes, polícia, quando for o caso, conselhos tutelares.
4: Saber também como abordar,
6: exatamente,
4: né?
6: Exatamente.
4: Não compactuar com essa rede de silêncio.
6: Exatamente. Né? Esse material já está disponível nas redes do MEC e ele vai estar disponível para todos os professores e professoras do Brasil.
4: Agora, foi lançada também, né, ainda falando em educação, foi lançada a matriz Educação que Protege, que é uma parceria com a Unicef, e também um guia para os municípios lidarem aí com a proteção das crianças em festas populares, eventos públicos. Que tipo de orientações esses documentos trazem?
6: Então, acho que a gente tem uma parceria já histórica com o Unicef de muitos anos, então tem esse é mais, né, esses são dois materiais que são exemplos dessa parceria aí muito frutífera que a gente tem com eles. A nossa preocupação foi garantir isso para municípios e para instituições que organizam grandes eventos, saberem como se a gente tivesse um passo a passo do que fazer para a gente ter cuidado com essas crianças, porque a gente sabe que nesses momentos é muito comum que aconteça situações, que a criança às vezes fica desacompanhada, as pessoas às vezes não estão totalmente atentas ao que está acontecendo, e a gente precisa garantir que tenha, inclusive no âmbito desses eventos, estruturas de atendimento para evitar que esses casos fiquem sem encaminhamento naquele momento imediato em que acontecem.
5: Ministro, outra parceria importante, ou outras parcerias importantes, são com a Polícia Rodoviária Federal, os conselhos tutelares, né? A ideia é contar com essas instituições nas localidades de difícil acesso, não é isso?
6: É isso. Com a Polícia Rodoviária Federal, a gente tem a polícia já tem uma metodologia que chama MAPIAR, que é implementada para exatamente identificar e fiscalizar pontos que a gente tem nas rodovias federais em que a gente sabe que tem uma incidência grande de violação contra crianças. Então, na verdade, hoje a Polícia Rodoviária Federal está atualizando essa metodologia para a gente conseguir qualificar e aprimorar esse atendimento, para a gente ter tempestividade e agilidade na identificação desses casos e no encaminhamento policial em relação a isso. Então, essa é uma parceria para a gente super importante com a Polícia Rodoviária Federal, que está em andamento já há um tempo, mas a gente agora atualiza para aprimorar. A outra que a gente tem com os conselhos tutelares, na verdade, é uma atuação, né, no âmbito do nosso ministério em várias dimensões, vamos colocar assim, e a gente tem principalmente uma preocupação em fortalecer e garantir que os conselhos tutelares consigam executar suas atribuições na proteção, na defesa dos direitos das crianças e dos adolescentes. Então, a gente tem programas de equipagem, fortalecimento via capacitação desses conselheiros e dessas conselheiras. Então, tem uma série de medidas que a gente faz junto aos conselhos para garantir que eles possam aí nos apoiar na implementação das políticas de defesa de criança e adolescente.
4: Eu acho que até é importante a gente ressaltar esse trabalho que a Polícia Rodoviária Federal faz, porque há lugares onde basicamente é a PRF ali que
6: exatamente
4: tem mais condição de atuar, né? Porque é mais difícil de chegar, mais difícil de manter, às vezes, alguém do Estado por lá, né?
6: Exatamente.
4: Ministra, a gente não pode deixar de falar aqui das novas formas de violência sexual, principalmente no ambiente digital, né? A senhora pode falar um pouco pra gente sobre o ECA digital e como é que tem sido o enfrentamento da violência nesse ambiente virtual?
6: Claro, então, o ECA, bom, foi um avanço histórico, importantíssimo que o Brasil deu no último, né? Agora no último, a gente aprovou, sancionou a lei no ano passado, esse ano a gente conseguiu publicar o decreto que regulamenta e que indica, inclusive, pro setor setor de tecnologia e das plataformas, como é que o ECA digital vai ser efetivamente implementado. A gente precisa, acho que, caminhar em duas direções. Uma é garantir que efetivamente o ECA digital seja implementado, se torne uma realidade na vida das famílias. Havia uma preocupação muito grande de todas as famílias brasileiras com a forma com que o acesso à internet tem se dado de maneira cada vez mais precoce e cada vez menos supervisionada. Então, para a gente é importante garantir que haja uma parceria entre famílias, Estado e iniciativa privada para a gente criar e permitir que o ambiente digital seja um ambiente protegido para as crianças, um ambiente seguro para que elas naveguem. O acesso à internet, à tecnologia é uma realidade. A gente não tem como lutar contra isso, mas a gente precisa garantir que esse espaço seja um espaço mais seguro para crianças e adolescentes. Então, o ECA que trouxe exatamente essa perspectiva. E para a gente é muito importante afirmar e acho que reiterar que o Brasil, ele define, ao estabelecermos o ECA digital, o que o Brasil diz é: eu estou definindo um limite enquanto país para o que a gente permite em relação à operação ou regras de negócio, ou modelos de negócio que a gente não quer que sejam baseados na vulnerabilidade da infância. O Brasil diz isso de maneira muito explícita e evidente, inclusive servindo de exemplo e de referência aí para outros países.
5: Nesse contexto, né, ministra, temos também o guia sobre dispositivos digitais, uhum, né, o uso por crianças e adolescentes. Que tipo de orientações estão nesse guia? E ele tem tido, a população tem demonstrado interesse nesse guia?
6: Muito, Luciano. Esse guia, ele foi um guia que, né, antecedeu ali a parte da regulamentação do ECA digital, e ele, na verdade, serviu para isso. Vários pais, várias mães e pessoas que, né, responsáveis por as crianças não sabem exatamente como mexer em determinados tipos de aplicativos ou de rede social. Então, o guia, ele, inclusive, ajuda a fazer a supervisão parental. Então, tem várias famílias que acessaram, né, e que nos retornaram e nos deram um feedback em relação a isso, de que foi importante para orientar essas pessoas de quais são os instrumentos e quais são os mecanismos que a gente pode contar para garantir que as crianças tenham um acesso mais seguro a esses aplicativos e a essas plataformas de maneira geral. E aí a gente também tem ali parte que vai dedicado para as outros equipamentos da rede de proteção de crianças e adolescentes, para os profissionais de saúde, para os profissionais de assistência social, profissionais de educação. Então, ele é voltado para famílias, mas também para todos aqueles que de alguma forma interagem com o dia a dia e cotidiano dessas crianças, para que a gente tenha ali orientações meio coordenadas em relação a isso.
4: Onde é que a gente consegue acesso ao guia, ministra?
6: Ele tem uma plataforma específica, um site, ele está disponível para download. A gente tem também vários materiais impressos que foram distribuídos em diferentes locais, mas ele está disponível hoje, inclusive no site do nosso próprio ministério.
4: Então vamos lá, guia sobre o uso de dispositivos digitais por crianças e adolescentes, é assim que é possível buscar na internet e encontrar ele, então.
6: O apelido dele é guia de telas, pode botar
4: guia
6: no Google,
4: telas.
6: Guia de telas, que eu acho que vocês acham de maneira mais fácil também.
4: Tá ótimo, nós conversamos com Janine Mello, ministra dos Direitos Humanos e da Cidadania. Ministra, muito obrigada pela sua entrevista à Voz do Brasil.
6: Obrigada, Mariana. Obrigada, Luciano. Boa noite, gente.
5: De crédito, cheque especial, financiamento estudantil, o Desenrola chegou para ajudar os brasileiros a se livrarem de vários tipos de dívidas.
4: E entre as novidades do programa está um simulador que calcula os prazos, descontos e o valor final da dívida a ser quitada.
5: Outra facilidade é ter atendimento presencial em uma agência dos Correios.
8: Luciana Abreu é fisioterapeuta e conta que na época da faculdade recorreu ao Fundo de Financiamento Estudantil FIES para custear as mensalidades. Já formada, ela acabou atrasando os pagamentos do financiamento e viu o débito virar uma bola de neve. Só em 2023, Luciana conseguiu renegociar a dívida graças ao programa Desenrola Brasil do governo federal.
9: Hoje eu já quitei a minha dívida e isso me proporcionou liberdade e autonomia financeira.
8: Para ajudar pessoas que desejam limpar o nome, o governo do Brasil lançou neste mês o programa Desenrola Brasil Famílias, ou Desenrola 2.0. Além das condições especiais, o programa trouxe ainda uma novidade. Nesta edição, os interessados podem realizar uma simulação com uma nova calculadora digital. Desenvolvida pelo Ministério da Fazenda, a calculadora mostra uma estimativa das condições de renegociação antes que a pessoa procure uma instituição financeira. Segundo o secretário de Reformas Econômicas do Ministério, Regis Dudena, outra função disponível é a possibilidade de calcular o uso do Fundo de Garantia do Tempo de Serviço, FGTS.
10: Automaticamente, esse simulador já faz uma projeção de qual vai ser o tamanho do desconto e como ele poderá vir a parcelar essa dívida, inclusive utilizando-se do saque do FGTS para abatimento dessa dívida. Então é uma ferramenta para ajudar o cidadão a saber se a política pública está sendo aplicada corretamente para ele.
8: A calculadora pode ser acessada no endereço simuladordesenrola.fazenda.gov.br. Para quem prefere atendimento presencial ou não tem facilidade com as ferramentas digitais, também é possível renegociar as dívidas indo a uma das mais de 10 mil agências dos Correios espalhadas pelo país. Reportagem Gabriela Noronha.
4: E na hora de renegociar as dívidas, cuidado com golpes.
5: O Ministério da Fazenda alerta para um golpe que usa um site falso do Novo Desenrola Brasil para enganar pessoas interessadas em renegociar dívidas.
11: A página imita canais oficiais e promete limpar o nome do usuário em até 5 dias. Segundo o Ministério, os golpistas pedem consulta de CPF para verificar uma suposta elegibilidade ao programa, coletam informações pessoais e cobram pagamentos via Pix sob a justificativa de taxas administrativas e processamento eletrônico. O site também usa um chat para levantar informações sobre o tipo de dívida, como a do cartão de crédito, por exemplo. A pasta reforça que não existe cobrança de taxa para participar do Novo Desenrola Brasil. Vale lembrar que o site oficial do programa está disponível na página do Ministério da Fazenda, gov.br/fazenda. Dilson Santa Fé, para a Voz do Brasil.
4: Proteger a Amazônia e as fronteiras para fortalecer a soberania nacional.
5: É o que pretende o programa Território Seguro, Amazônia Soberana, lançado hoje em Manaus.
4: A iniciativa tem como foco 7 territórios prioritários, onde vivem 38 etnias indígenas.
12: A iniciativa faz parte do Plano Brasil contra o Crime Organizado e integra várias forças do governo federal para enfrentar a criminalidade. O ministro da Justiça e Segurança Pública, Wellington César Lima e Silva, destacou que as facções que agem na Amazônia Legal são diferentes dos grupos criminosos de São Paulo e Rio de Janeiro. Por isso, o programa deve atender a segurança regional e combater crimes divididos em 4 pilares.
13: O primeiro pilar é o lucro. Aqui, o ouro do garimpo ilegal, a madeira sem origem, a terra grilada, a cocaína que desce os rios. O segundo pilar é o controle a partir das prisões e dos territórios dominados, de onde lideranças articulam atividades criminosas. O terceiro pilar é o poder armado, alimentado pelo mercado legal de armas que cruza as fronteiras norte e oeste do país. E finalmente o quarto pilar é a violência letal contra ribeirinhos, contra lideranças indígenas, contra agentes públicos.
12: O programa tem como foco 7 territórios prioritários, onde vivem 38 etnias indígenas e tem investimento inicial de 209 milhões de reais. A ideia é combinar ações de repressão, prevenção e fortalecimento das economias locais a fim de evitar que indígenas sejam cooptados pelo crime. Como explica o ministro dos Povos Indígenas, Eloy Terena.
14: Nós detectamos aí dentro dos territórios, além dessas facções, elas vão assediando os indígenas. E muitos indígenas acabam sendo assediados por falta de oportunidade, por não ter outros meios de sobrevivência, sem ter também o apoio para realizar suas atividades próprias, né? Então, não tem perspectiva de vida. Então, é a partir dessa dimensão que o Estado precisa agir.
12: O programa Brasil contra o Crime Organizado foi lançado no dia 12 de maio para desarticular as estruturas econômicas, operacionais e territoriais que sustentam as organizações criminosas. Reportagem Luana Karen.
5: Mais de 19 milhões de famílias em todo o país começam a receber hoje a parcela do mês de maio do Bolsa Família.
4: O repasse foi unificado em 217 municípios brasileiros às famílias que vivem em áreas em emergência ou calamidade pública reconhecidas pelo governo do Brasil.
5: E uma novidade: a partir de hoje, as famílias beneficiárias podem contar com um aplicativo renovado.
4: Quem explica pra gente é o ministro do Desenvolvimento e Assistência Social, Família e Combate à Fome, Wellington Dias.
15: É uma ferramenta que permite a cada família beneficiária poder dar solução a problemas que tenha. Por exemplo, por que que teve o bloqueio? Lá no aplicativo você vai conseguir saber e vai conseguir ali dar a solução. Também é uma ferramenta para acessar vários programas além do Bolsa Família. O Minha Casa Minha Vida, como é que eu faço para me cadastrar? O programa Gás do Povo, Luz do Povo, o programa Pé de Meia, ou seja, são várias portas que se abrem para o público do Bolsa Família.
5: E essas foram as notícias do Governo do Brasil.
4: Fique agora com as notícias do Poder Judiciário e do Congresso Nacional. Boa noite.
5: Boa noite para você, até amanhã.
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18: STF invalida lei do Espírito Santo que permite aos pais vetar filhos em aulas sobre gênero e sexualidade.
19: STJ recebe nova denúncia contra ex-governador do Acre em ação por fraude e desvio em obras públicas.
18: TSE realiza confirmação do teste público da urna.
19: Boa noite, eu sou Marcela Luiza.
18: E eu sou Walter Lima.
19: Supremo Tribunal Federal invalida a lei do Espírito Santo que permitia a pais vetar filhos em aulas sobre gênero e sexualidade.
18: Na mesma sessão virtual, o STF também declarou inconstitucional uma lei de Betim, em Minas Gerais, que proibia o uso da chamada linguagem neutra nas escolas. Marta Ferreira.
20: A norma capixaba foi questionada no Supremo pela Aliança Nacional LGBTI+, pela Associação Brasileira de Famílias Transafetivas e pela Associação Comunitária Cultural e de Apoio Social, Fórum Nacional de Travestis e Transsexuais Negras e Negros. Prevaleceu o voto da relatora ministra Carmen Lúcia. Para ela, o legislativo capixaba extrapolou sua competência constitucional ao tratar de diretrizes e bases da educação, matéria reservada à União. Na avaliação da ministra, a norma interferiu indevidamente no currículo pedagógico, cujas regras são disciplinadas pela Lei de Diretrizes e Bases da Educação Nacional. Na mesma sessão virtual, os ministros também declararam inconstitucional a Lei 7.015 de 2022 do município de Betim, em Minas Gerais, que proibia o uso da chamada linguagem neutra nas escolas. O relator da ação, o ministro Luiz Fux, afirmou que o tribunal tem jurisprudência consolidada, segundo a qual estados e municípios não podem proibir o uso da linguagem neutra em instituições públicas ou privadas de ensino, por se tratar de matéria vinculada às diretrizes educacionais, cuja competência é da União.
19: Corte Especial do STJ recebe nova denúncia contra o ex-governador do Acre, Gladson Camelin.
18: Agora, o político é acusado pelos crimes de peculato, desvio e fraude à licitação por supostas irregularidades na contratação de obras para rodovia estadual em Cruzeiro do Sul. Fátima Uchoa.
21: Com a decisão, o ex-governador se tornou réu em mais uma ação penal. A Corte Especial já o havia condenado a 25 anos e 9 meses de reclusão, a maior pena já aplicada pelo STJ em uma ação penal originária. Segundo o Ministério Público Federal, no início do primeiro mandato no governo do Acre, em 2020, o então governador Gladson Camelin teria articulado esquema para frustrar o caráter competitivo da licitação para obras de duplicação da AC-405, direcionando o contrato para construtora Colorado, empresa ligada à família dele. A acusação também aponta o suposto superfaturamento no contrato. A relatora na Corte Especial é a ministra Nancy Andrighi.
19: Moradores da Ilha do Marajó, no Pará, buscam atendimento no mutirão da Justiça do Trabalho.
18: O mutirão é uma parceria com o Conselho Nacional de Justiça. Luma Soares.
22: Os atendimentos começaram cedo em Portel, na Ilha do Marajó. Centenas de pessoas enfrentaram filas na madrugada para garantir serviços como orientações trabalhistas, emissão de documentos, previdência e atendimento de saúde. Os atendimentos vão até sexta-feira, dia 22, das 8 da manhã às 6 da tarde.
19: O Tribunal Superior Eleitoral realizou a confirmação do teste público da urna.
18: Os investigadores validaram as correções e aprimoramentos nos sistemas eleitorais. Fábio Ruas.
23: O teste de confirmação foi realizado entre os dias 13 e 15 de maio. Os testes comprovaram mais uma vez a segurança do sistema eleitoral brasileiro. ficou constatado que nenhum dos quatro achados do teste da urna, realizado no final do ano passado, fragilizou o sigilo e a integridade do voto, que são os pilares do processo eleitoral do país.
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19: Uma boa noite.
0: E até amanhã.
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0: Eu sou Paula Groba.
1: E eu sou Ricardo Nakaoka.
0: E estes são os destaques de hoje do Jornal do Senado, que começa agora.
1: 5 estados são premiados no Senado por avanço na alfabetização infantil.
0: Presidente do Banco Central participa de audiência com senadores para prestação de contas e esclarecimentos sobre o Banco Master.
1: Senado debate criação do Estatuto da Poupança para proteger famílias endividadas.
0: Boa noite.
1: Boa noite.
0: Aprender a ler e escrever na idade certa pode definir todo o futuro escolar de uma criança. E alguns estados brasileiros têm conseguido avançar nesse desafio.
1: Hoje, o Senado homenageou 5 governadores que se destacaram pelos resultados na alfabetização de crianças de até 8 anos, reconhecendo políticas públicas que melhoraram o desempenho dos alunos nos primeiros anos da educação básica. Os detalhes na reportagem de Rodrigo Rezende.
2: O reconhecimento é feito a partir de critérios técnicos que levam em conta 4 eixos de avaliação: resultados de alfabetização, equidade, formação de professores e regime de colaboração. O senador Cid Gomes, do PSB do Ceará, que propôs a iniciativa e presidiu a homenagem, afirmou que a premiação é um incentivo para que mais governantes invistam em educação.
3: Hoje, consolidamos a tradição que iniciamos em 2025. Confirmamos o compromisso desta casa com a educação, com a democracia e com a superação das desigualdades. Deixamos claro que os esforços dos governantes que lutam por uma educação de qualidade não passarão desapercebidos.
2: Juliano Manzep, representante do governador de Mato Grosso, Otaviano Pivetta, afirmou que o prêmio é resultado de um trabalho coletivo.
4: Esse prêmio não é apenas do governo. Nós dedicamos ele também a todos os gestores, professores, diretores de escolas, prefeitos municipais e toda a classe educadora.
2: Erivonaldo Alves, secretário de Educação da Paraíba, representante do governador Lucas Ribeiro, ressaltou que a alfabetização na idade certa abre diversas portas durante a vida.
5: Em nome de cada aluno paraibano, de 6 a 7 anos de idade, que descobre o mundo através da leitura. Alfabetizar não é apenas um favor, é um direito que todas as crianças têm.
2: O governador do Piauí, Rafael Fonteles, saudou a parceria entre os entes federados na conquista de bons números de alfabetização no estado.
6: Sabemos que essa é uma política executada pelos municípios diretamente, mas pode e deve ser apoiada pelos estados e pelo governo federal.
2: O governador do Ceará, Eumano de Freitas, ressaltou a longevidade das políticas educacionais no estado.
7: É também motivo de orgulho fazer parte de um projeto educacional que se tornou referência nacional e que foi construído com visão de longo prazo, compromisso público e continuidade administrativa.
2: O Comitê Técnico da Comenda conta com representantes do Ministério da Educação, do INEP, do Unicef e de instituições ligadas à educação, caso da Fundação Roberto Marinho, Fundação Lehman, Associação Bem Comum e o Instituto Natura.
0: O senador Marcelo Castro, do MDB do Piauí, cobrou uma decisão definitiva do Supremo Tribunal Federal sobre a divisão dos royalties do petróleo. Hoje, a maior parte desses recursos fica concentrada em 3 estados produtores: Rio de Janeiro, São Paulo e Espírito Santo.
1: Em 2012, o Congresso aprovou novas regras para ampliar a participação dos estados não produtores, mas a lei acabou suspensa pelo STF em 2013. Neste mês, o julgamento foi retomado, mas voltou a ser interrompido após pedido de vista do ministro Flávio Dino.
8: 86% ficam no Rio de Janeiro. 4,4% no Espírito Santo, 0,6% em São Paulo. Somando tudo, 94% dos royalties do petróleo do Brasil ficam em 3 estados, especialmente em um único estado do Brasil.
0: E outra decisão recente do Supremo Tribunal Federal teve impacto direto nas relações de trabalho e nos direitos das mulheres.
1: O STF considerou constitucional a lei aprovada pelo Senado em 2023, que prevê medidas para promover a igualdade salarial entre homens e mulheres nas empresas. A norma vinha sendo questionada por entidades empresariais e trabalhistas. A reportagem é de Raíssa Abreu.
9: A iniciativa do governo, aprovada pelo Senado em junho de 2023, obriga empresas a divulgarem periodicamente salários e critérios de remuneração de seus funcionários e a adotarem medidas para correção de desigualdades entre salários de homens e mulheres na mesma função. O ministro Alexandre de Moraes considerou que a lei cumpre o objetivo de promover a transparência e enfrentar a desigualdade. Para a relatora da proposta no Senado, a senadora Tereza Leitão, do PT de Pernambuco, ainda há muito por fazer.
10: Eu acho que o primeiro ponto a ser feito é essa radiografia da situação, porque existe já a disparidade e quando você dá o corte racial, ela aumenta, como também cortes regionais, cortes territoriais. Então, esse mapa, a gente precisa se valer dele para poder fazer as políticas de reparação, de superação dessa realidade.
9: Mulheres recebem, em média, 21% a menos que os homens. Quando o recorte é racial, a diferença salarial entre homens brancos e mulheres negras é de 53%.
0: Audiência com o presidente do Banco Central, renegociação de dívidas rurais e propostas para garantir a gratuidade do PIX movimentam a agenda das comissões do Senado nesta semana.
1: Projetos sobre protocolo antirracista e militarização de escolas também estão entre os destaques. Repórter Marcela Diniz.
11: Na terça, a Comissão de Assuntos Econômicos ouve o presidente do Banco Central, Gabriel Galípolo, entre outros assuntos, sobre a fraude do Banco Master e as providências do BC com relação ao BRB, Banco de Brasília. O colegiado também pode votar a utilização do Fundo Social do Pré-Sal para a renegociação de dívidas de produtores rurais. Para o presidente do colegiado, senador Renan Calheiros, do MDB de Alagoas, a crise é grave e demanda solução urgente.
12: Problemas climáticos com problemas macroeconômicos, guerras, câmbio baixo, mercado reduzido, juros altíssimos, as suas garantias foram comidas pela remuneração desse juros absurdos.
11: Também na terça, a Comissão de Educação analisa o protocolo antirracismo, misoginia e demais preconceitos nas escolas. Na quarta, a Comissão de Constituição e Justiça poderá votar a PEC que amplia a autonomia do Banco Central e garante gratuidade do PIX. E na quinta, tem debate na Comissão de Educação sobre militarização de escolas públicas. O pedido de audiência cita agressões, punições desmedidas e outras violações em ambiente escolar.
0: Já no plenário, os senadores devem votar nesta semana o projeto de lei complementar que garante a manutenção de incentivos de tributos federais a pessoas jurídicas sem fins lucrativos, independentemente de sua qualificação.
1: A pauta de votações desta semana também inclui indicações para a representação do Brasil no exterior e para o Conselho Nacional de Justiça, aumento de prazo para contestar a autoria de crimes praticados no ambiente doméstico e ainda a criação da Política Nacional para Estudantes com Altas Habilidades ou Superdotação.
0: Guardar dinheiro no fim do mês ainda é um desafio para milhões de brasileiros endividados. Para estimular a criação de reservas financeiras e reduzir o superendividamento, um projeto em análise no Senado cria o chamado Estatuto da Poupança.
1: A proposta prevê mudanças no FGTS, incentivos ao hábito de poupar e novas regras para contratos de crédito. Os detalhes com a repórter Patrícia Oliveira.
13: A proposta do senador Confúcio Moura, do MDB de Rondônia, cria uma política de orientação para o consumo consciente, por meio de educação financeira, além de incentivos à poupança. Entre as medidas está a criação de prêmios para trabalhadores com saldo no FGTS e para bons pagadores. O projeto também prevê o direito ao arrependimento, com um prazo para reflexão de quem solicitar um empréstimo bancário antes que seja finalizado. Confúcio Moura destaca que facilidades como compras pela internet estimulam o consumo desnecessário por impulso e o endividamento pode levar a decisões arriscadas, como apostas online ou empréstimo consignado.
14: O crédito, que deveria funcionar como apoio momentâneo, passou a ocupar o espaço da renda. Virou ponte para atravessar o mês. Virou instrumento de sobrevivência.
13: O projeto ainda proíbe o aumento automático do limite do cartão ou do cheque especial. E as faturas deverão informar o valor total dos financiamentos em reais.
1: Com edição de Paula Gromba e trabalhos técnicos de João Lira, o Jornal do Senado fica por aqui. Acompanhe agora as notícias da Câmara dos Deputados. Boa noite.
0: Boa noite e até amanhã.

0: proposta que cria a política de proteção às pessoas com ostomia.
1: Câmara analisa projeto que regulamenta a atuação do síndico profissional.
0: Deputados debatem obrigação do SUS aceitar exame em clínica privada.
1: Boa noite. O plenário pode votar projeto que obriga o SUS a aceitar exames feitos em clínicas privadas. Entenda na reportagem de Antônio Vital.
2: Ganhou o regime de urgência e pode ser votado a qualquer momento no plenário da Câmara, projeto que obriga o Sistema Único de Saúde, o SUS, a aceitar exames realizados em clínicas privadas. A justificativa é que isso poderia acelerar o tratamento de pacientes que enfrentam filas e demora na realização de exames no sistema de saúde público. A proposta condiciona a aceitação dos exames privados aos prazos de validade e padrões de qualidade a serem definidos pelo Ministério da Saúde. Com regime de urgência, o projeto pode ser votado diretamente no plenário da Câmara, sem passar pela análise das comissões permanentes da Casa. Mas a votação da urgência provocou debate no plenário. Deputados aliados ao governo criticaram a proposta, com o argumento de que os médicos do SUS hoje não são impedidos de aceitar esses exames e que, se o projeto virar lei, pode beneficiar pacientes que têm condições de pagar. Foi o que disse o deputado Jorge Sola, do PT da Bahia.
3: Não existe nenhuma barreira para que exames feitos na rede privada sejam utilizados pelo SUS. O que existe são critérios da qualidade dos exames que são realizados, serem confiáveis ou não. Esse projeto vai oficializar problemas graves, onde muitas vezes um paciente passa na frente de uma fila existente porque ele tem condição de pagar os procedimentos e diagnósticos.
2: O autor do projeto, o deputado Nicolas Ferreira, do PL de Minas Gerais, diz que o uso de exames feitos em clínicas privadas poderia resolver o problema das filas e atrasos no atendimento da rede pública.
4: Quero dizer bem claro que isso é um projeto técnico, um projeto que vem de uma demanda de pessoas reais que precisam de agilidade, tempo e recurso, que serão ali realmente beneficiados, porque ele pode fazer o exame privado e já chegar com o SUS com esse exame para poder ajudar no atendimento. Então, realmente, a união tanto do SUS quanto da rede privada para poder melhorar a saúde no nosso país.
2: Ainda não há data para votação no plenário da Câmara do projeto que obriga o Sistema Único de Saúde a aceitar exames realizados em clínicas privadas. Da Rádio Câmara de Brasília, Antônio Vital.
5: Votação.
0: Câmara aprova projeto que garante acesso à reprodução assistida para mulheres em tratamento de câncer. A repórter Sofia Peçanha nos conta como deve funcionar.
6: A Câmara dos Deputados aprovou o projeto que estabelece a Política Nacional de Atenção Integral em Reprodução Humana Assistida. Apresentada pela deputada Isa Arruda, do MDB de Pernambuco, a proposta garante o acesso a serviços de reprodução assistida a mulheres em tratamento de câncer que possa afetar a sua fertilidade ou com diagnóstico de endometriose. Segundo a relatora na Comissão de Saúde, a deputada Jandira Fegari, do PSDB do Rio de Janeiro, a medida é necessária para garantir que a política, hoje baseada em portarias do Ministério da Saúde, tenha perenidade e aplicação uniforme em todo o país, oferecendo atendimento seguro a todas as pacientes.
7: A colaboração entre diferentes esferas é fundamental para assegurar a qualidade e a uniformidade dos serviços prestados, já que a governança colaborativa melhora os resultados de políticas públicas complexas como as da saúde.
6: O projeto prevê que o Sistema Único de Saúde, o SUS, assegure o acesso a serviços de reprodução assistida em todas as unidades federativas. Porém, quando a rede do SUS for insuficiente, o poder público poderá recorrer a serviços privados filantrópicos ou sem fins lucrativos. Além disso, o texto garante o acesso ao congelamento de óvulos e a outros serviços de reprodução assistida para mulheres que passam por tratamento de câncer, protegendo o direito à maternidade e à preservação da fertilidade antes de procedimentos que possam prejudicá-la, como afirma a deputada Jandira Fegari.
7: Dessa forma, a possibilidade de preservar a fertilidade oferece uma perspectiva positiva e um ganho significativo na qualidade de vida para as pacientes oncológicas, o que reduz o impacto psicológico associado à perda da capacidade de ter filhos biologicamente.
6: Quando a proposta estiver valendo como lei, todos os procedimentos de reprodução assistida deverão constar da tabela de procedimentos do SUS, garantindo financiamento adequado e acesso integral aos serviços. O projeto que garante acesso à reprodução assistida para mulheres em tratamento de câncer segue para análise do Senado. Da Rádio Câmara de Brasília, Sofia Peçanha.
5: Saúde.
1: Pessoas que passaram por um procedimento cirúrgico chamado ostomia são o foco de um projeto que está sendo examinado na Câmara. O repórter José Carlos Oliveira tem os detalhes.
8: avança na Câmara dos Deputados a proposta de criação da Política Nacional de Proteção às Pessoas com Ostomia, ou seja, aqueles pacientes que passaram por cirurgia para fazer uma abertura de ligação direta entre um órgão interno e o exterior do corpo. A intenção é garantir direitos, inclusão social e assistência integral a essas pessoas. A proposta do deputado Clodoaldo Magalhães, do PV de Pernambuco, já havia sido alterada na Comissão de Defesa dos Direitos das Pessoas com Deficiência. O texto ganhou ainda mais abrangência após aprovação na Comissão de Trabalho, com relatoria da deputada Flávia Moraes, de Goiás.
9: A gente busca justamente abranger aos outros tipos de ostomia, então a gente trata da ostomia, tanto pode ser na traqueia, quanto pode ser no intestino, e também da situação daquela ostomia provisória, que é temporária, aquela que vai ficar por um tempo e depois ela fecha, e aquela que é constante, permanente, né? Então tudo isso requer cuidado diferenciado e a gente fez então esse detalhamento e com isso a gente vai ter aí um marco legal importante em relação ao paciente ostomizado.
8: Entre os benefícios previstos estão distribuição gratuita e regular de equipamentos e materiais de ostomia pelo SUS, isenção de impostos sobre produtos e acessórios específicos para a ostomia, centros de referência especializados com atendimento multidisciplinar em todo o país, programas de reabilitação física e reinserção social e laboral, adaptação de banheiros públicos e campanhas de conscientização e educação. O texto ainda protege o paciente de demissão desde a indicação médica para a cirurgia até 12 meses após o retorno ao trabalho. Flávia Moraes comentou a importância da política nacional.
9: Projeto muito relevante, com certeza ele vai trazer uma dignidade, uma qualidade de vida muito diferente para esse paciente, que muitas vezes sofre constrangimento no local de trabalho por falta de adaptação, nos banheiros por falta de adequação.
8: A proposta de política nacional de proteção às pessoas com ostomia ainda vai passar pela análise das comissões de saúde, de finanças e tributação e de Constituição e Justiça. Da Rádio Câmara de Brasília, José Carlos Oliveira.
5: Trabalho.
0: Charles Fernandes, do PSD da Bahia, defende a votação urgente de proposta que regulamenta a aposentadoria especial dos agentes comunitários de saúde e de combate a endemias. O deputado afirma que o texto garante justiça e valorização aos trabalhadores.
10: O que que é esse projeto? Vai trazer a segurança jurídica, vai trazer uma segurança para todos os agentes comunitários de saúde, uma aposentadoria especial. Os homens com 52 anos e as mulheres com 50 anos. Os agentes comunitários de saúde, eles trabalham no dia a dia, caminhando nas ruas com poeira, com lama, com sol quente. Então, é necessário e é importante regulamentar aposentadoria especial dos agentes comunitários de saúde.
1: Charles Fernandes lembra que os agentes comunitários de saúde e de combate a endemias prestam a primeira assistência às famílias, exercendo papel essencial na atenção básica ao acompanhar de perto a realidade dos bairros, das comunidades rurais e do interior do país.
5: Comissões.
0: É cada vez mais comum que condomínios tenham como síndico alguém que não mora no local. Por isso, a Câmara está examinando uma proposta que regulamenta a atividade do síndico profissional. A reportagem é de Luiz Cláudio Canuto.
11: Projeto aprovado na Comissão de Trabalho regulamenta a profissão de síndico profissional. O autor da proposta, deputado Paulo Alexandre Barbosa, lembra que o Código Civil de 2002 estabelece que a Assembleia do Condomínio pode escolher síndico que não more no condomínio para exercer a administração, o que possibilitou o surgimento do síndico profissional, uma alternativa cada vez mais comum nos condomínios brasileiros. Há, inclusive, empresas condominiais. Na opinião do deputado, isso mostra busca por mais profissionalismo na gestão condominial, além de resolver o problema de muitos condomínios onde ninguém quer assumir a função. O projeto foi apresentado para regulamentar a figura do síndico profissional no ordenamento jurídico brasileiro e estabelecer regras de contratação, atribuições e responsabilidades, e também prevenir conflitos, dando maior segurança jurídica para todos. O relator da proposta na comissão foi o deputado Léo Prates, da Bahia. Ele modificou o texto original, que previa como pré-requisito para o síndico profissional ter completado o ensino médio. Pela nova versão, a formação exigida é de tecnólogo em gestão de condomínio ou graduação em administração ou direito, além de inscrições nos conselhos regionais de administração ou na OAB.
12: Surgiu a necessidade do Congresso Nacional regular essa atividade. Esse projeto, logicamente, nos interessou, porque é um bom debate, e nós conseguimos a aprovação, graças a Deus, unânime, na criação da profissão de síndico profissional, protegendo a sociedade, porque a gente acha que tem que ter uma qualificação para se exercer, já que não é uma atividade tão simples. Ele tem que cuidar de terceirização de mão de obra, ele tem que cuidar de obras de engenharia, uma série de atividades que são atinentes à vida condominial. Então, nós aceitamos a profissão, por exemplo, de técnico em administração, que é nível médio, mas é o mínimo que a gente pode exigir de uma pessoa que vai cuidar de tantas vidas. Então, a gente acha que o projeto saiu redondo, agora ele segue a tramitação na Câmara, e eu acho que ele com certeza vai ter um fim, porque é necessário regular essa profissão que já é exercida por uma série de pessoas.
11: O projeto que regulamenta a profissão de síndico profissional já está na Comissão de Constituição e Justiça. Da Rádio Câmara de Brasília, Luiz Cláudio Canuto.
0: Democracia não é só voto, mas sem voto não há democracia. Há 94 anos, em 24 de fevereiro de 1932, as mulheres brasileiras finalmente conquistaram o direito de eleger seus representantes e de serem eleitas. Tornaram-se assim sujeitas plenas de direitos políticos em âmbito nacional. Um passo decisivo na consolidação da cidadania feminina. Democracia só é plena com participação feminina nos espaços de decisão. 24 de fevereiro, dia da conquista do voto feminino no Brasil.
5: Segurança Pública.
1: Os deputados aprovaram participação social na elaboração de políticas no plano para enfrentar violência contra a mulher. Acompanhe na reportagem de Júlia Lopes.
13: A Câmara dos Deputados aprovou o projeto que assegura a participação de instituições da sociedade civil na elaboração das políticas de segurança previstas no Plano Nacional de Prevenção e Enfrentamento à Violência contra a Mulher. O projeto muda a Política Nacional de Segurança Pública e Defesa Nacional, que tem entre seus instrumentos o Plano de Enfrentamento à Violência contra a Mulher. A proposta do deputado Marangoni prevê que a participação da sociedade civil no plano tenha caráter opinativo e seja voltada principalmente à rede de atendimento à mulher. Entre as diretrizes do plano estão a proteção da família, o atendimento humanizado, a não revitimização da mulher, além da assistência às vítimas e seus familiares e o incentivo à denúncia. Para a relatora da proposta na Comissão de Defesa dos Direitos da Mulher, deputada Laura Carneiro, do PSD do Rio de Janeiro, a medida fortalece o combate à violência contra a mulher.
14: À disposição do Estado, nas suas três esferas, favorecer a atuação pela defesa da vida da mulher, com o auxílio opinativo das instituições da sociedade civil, que dispõe de conhecimento e atuação sobre o tema, e estou convencida, portanto, que promoveremos avanços concretos na incorporação do olhar e da experiência da sociedade civil num problema da violência contra a mulher.
13: Atualmente, o Brasil conta com diversas ONGs que atuam na defesa dos direitos das mulheres, na promoção da igualdade de gênero e no enfrentamento à violência. Aprovado pelas comissões, o projeto amplia a participação da sociedade no Plano Nacional de Prevenção e Enfrentamento à Violência contra a Mulher, poderá seguir diretamente para o Senado, sem necessidade de votação pelo plenário. Da Rádio Câmara de Brasília, Júlia Lopes.
5: Política.
0: O Conselho de Ética da Câmara dos Deputados aprovou a suspensão de parlamentares envolvidos na ocupação da mesa diretora ocorrida em agosto de 2025. Para Chico Alencar, do PSOL do Rio de Janeiro, a medida é importante para a preservação do decoro e da democracia.
1: Chico Alencar destaca que o placar de 15 votos favoráveis e 4 contrários reflete o entendimento do colegiado sobre a gravidade da obstrução dos trabalhos da Câmara. O deputado também critica a posição de operadores do direito que apoiam atos contra o Estado Democrático.
5: Justiça.
0: Boletins de ocorrência poderão ter o mesmo modelo em todo o país. A ideia é garantir que as informações importantes estejam no documento e facilitar a comparação dos registros de crimes entre os estados. A reportagem é de Maria Neves.
15: A Comissão de Segurança Pública da Câmara dos Deputados aprovou o projeto que exige a utilização de boletins de ocorrência padronizados por todos os integrantes do Sistema Único de Segurança Pública. Atualmente, cada estado adota um modelo próprio de coleta de dados sobre crimes. A proposta do deputado Eduardo Veloso, do Acre, determina ainda que os dados dos boletins de ocorrência sejam incluídos no Sistema Nacional de Informações de Segurança Pública, prisionais, de rastreabilidade de armas e munições, de material genético, de digitais e de drogas. De acordo com Eduardo Veloso, a padronização dos boletins de ocorrência vai possibilitar a uniformidade dos registros e garantir que todas as informações relevantes sejam coletadas. O parlamentar ainda defende que a centralização dos dados no Sistema Nacional de Informações de Segurança Pública vai permitir a análise mais detalhada das ocorrências, o que facilita a identificação de padrões e tendências de criminalidade. Com isso, ele acredita que será mais fácil, inclusive, combater o crime.
16: Essa proposta vai facilitar, padronizar e agilizar a ocorrência em si, fazendo com que a gente tenha também uma resposta mais rápida para o cidadão, vai fazer com que a polícia seja mais efetiva e vai fazer com que aqueles criminosos sejam capturados mais rápido, né? Porque hoje a gente tem uma dificuldade, principalmente nesses pequenos furtos, de uma interligação dos sistemas. E isso aqui vai fazer com qualquer que seja o tipo de ocorrência, essa ligação. Então, eu acredito muito nessa proposta.
15: Ao defender a proposta, o relator, deputado delegado Fábio Costa, do PP de Alagoas, também sustentou que a padronização e a integração dos dados vai facilitar a cooperação entre as forças de segurança e melhorar o combate à criminalidade. Para o parlamentar, a uniformização dos registros vai resultar em dados mais completos, consistentes e comparáveis entre os estados, o que melhora a qualidade das análises. Na opinião de delegado Fábio Costa, esses avanços vão abrir espaço para novas ferramentas de inteligência, estatística e monitoramento. Ele afirma ainda que, com isso, a administração pública poderá tomar decisões mais eficazes. O projeto que padroniza os boletins de ocorrência em todos os estados do país ainda será analisado pela Comissão de Constituição e Justiça. Da Rádio Câmara de Brasília, Maria Neves.
5: Turismo.
1: A Câmara aprovou o projeto que cria a rota turística religiosa do Cariri, interligando os municípios cearenses de Juazeiro do Norte, Crato, Barbalha e Santana do Cariri. Autor da matéria, Yuri do Paredão, do MDB, afirma que a intenção é valorizar o patrimônio cultural e histórico da região.
17: Essa conquista fortalece a fé, valoriza a cultura do nosso povo e gera mais emprego, renda e oportunidades para a nossa região. O Cariri ganha ainda mais reconhecimento nacional como um dos maiores patrimônios religiosos e culturais do Brasil. Seguimos trabalhando com compromisso para levar mais desenvolvimento ao Cariri e a todo o Ceará.
18: O texto prevê que o governo federal poderá cooperar com o estado e os municípios para melhorar a infraestrutura e o atendimento aos romeiros que visitam os monumentos da fé. Yuri do Paredão acredita que o reconhecimento oficial vai atrair mais investimentos para o turismo religioso no Ceará.
1: Termina agora o Jornal Câmara dos Deputados com trabalhos técnicos de Everson Urani e apresentação de Val Monteiro e Márcio Aquilissardi. Uma boa noite para você.
18: Você fica com as notícias do Tribunal de Contas da União. Boa noite.
5: Minuto do TCU.
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0: 2 horas.
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0: 22:17.
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3: 22 horas, 27 minutos.

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1: 23 horas, 39 minutos.
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0: meu irmão. Cara, obrigado, Fio.
1: Obrigado.
2: 23:56.
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1: Meia-noite.
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1: 12:20.
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0: você vai precisar, viu?
1: Meia-noite e 34 minutos.
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1: 2:22.

0: 2:49.
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0: 3:18.
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2: Horas e 52 minutos.
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5: Camisa 10, vamos jogar o game.
6: Gabrielzinho, obrigado pelo convite, irmão. Vamos jogar esse game aí, vai. 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
3: 4 horas.
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0: 4:11.
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0: 4:37.
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1: Centro América FM, 5 horas.
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Olha a hora, agora 5:03, bom dia, muito bom dia, bom café pra você ligado na Centro América, a rádio que tem mais que ouvintes, a rádio que tem fã. Você é fã da Centro América, a rádio todo mundo ouve, que maravilha, que bom. Olha a hora, hein? 5:04, não vai perder a hora, 5:04, esse é o nosso café sertanejo, trazendo aí os clássicos, né? Só moda que relembra o passado. Resgatar o clássico sertanejo por aqui. Pensa num cafezinho bom. Você já tá do outro lado do radinho acompanhando aí o nosso café sertanejo? Já mandou mensagem aqui no nosso WhatsApp? É mesmo, ué? Uai, se você mandou, então nós temos que mandar um alô por você, ué? Vamos conferir que já aqui, ué. Né? Quem foi que já mandou? Bom dia! Ah, tem o rapaz do vozeiro.

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3: Eita, cafezinho bom. Tá chegando aqui na programação agora o Craveiro e Cravinhos, papais de César e Paulinho com o Morão da Porteira. Olha a hora. 5:08.

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0: Inconfundível voz do Matão, né? Não tem jeito. Mato Grosso e Matias aqui no nosso Café Sertanejo. Uma versão de uma música internacional essa, né? Eu perdi. Teve Rio Negro e Solimões, naquela pegada country aqui, no pique do rodeio. Os papais de César e Paulinho, como eu sempre falo, Craveiro e Cravinho, Mourão da Porteira e o Relógio da Matriz com trio Parada Dura. Olha a hora, 5:17. Muito bom dia para você ligado na Centro América. 5:17, não vai perder a hora não. E vamos conferindo aqui, quem é que já está acompanhando o Batata logo cedinho no Café Sertanejo? Primeiro hoje a chegar foi ele, nosso amigo Nédio Paulo. Aô, os meninos lá na mecânica na 242. Valeu, Nédio. Inclusive eu tenho que passar lá tomar um cafezinho, rapaz, porque já faz é muito, mas nossa senhora, muito tempo que eu mando alô pra essa criatura e já ficamos de lá e às vezes no corre-corre do dia a dia, acabamos não visitando. Eu tenho que ir lá tomar um café mais ele lá. Nédio, um grande abraço, viu? Se for pra rua hoje, eu vou dar um jeito de dar uma passada por aí. Nédio Paulo, todos os meninos estão lá na oficina. O Adão Oliveira, pensa no menino do vozeirão, esse Adão aqui também, rapaz.
1: Aô, Adão, bom dia.
0: Éder Pereira. É nóis da audiência, Batata. Galera da obra na duplicação aí da 163 de Sorriso a Sinop. Pessoal todo ligado na Centro América. Um grande abraço pra vocês, bom trabalho. Obrigado mesmo, viu? Obrigado pela audiência, obrigado pela companhia. E é o representante aqui, o que tá sempre mandando oi aqui, sempre participa com a gente, nosso amigo Éder Pereira. José Adair, lá do Nova Aliança 2. Bom dia, bom café. Margarete Baú falando de Sorriso a Sinop. Olha lá em Sinop tem a Margarete. Ela ouve a Centro América aqui de Sorriso. Ela ouve o Batata. Ô Margarete, obrigado pelo carinho, viu? Bom dia, queridona. Tem também nosso amigo Aloir Kaminski, todos os motoristas de aplicativo, os taxistas, até tem também os motor aí do coletivo. Que rapaz! Esses dias o menino falou, Batata, eu tava lá no ônibus lá, pai, no coletivo lá, e eu vi você falando lá. Que bacana, parece que você tá dentro do ônibus lá falando com nós lá, porque é o jeito simprão, né? O Mike Santos que fala, rapaz, eu gosto de ouvir você porque parece que você tá conversando com nós. É bom demais. Valeu, Eloy Kaminski, os motoristas de aplicativo, taxistas e também, como eu disse, os motoristas também, os passageiros aí dos coletivos, né? A gente vai acompanhando um ou outro aí. A Rosane hoje, ela mandou outra foto do som dela aqui. É cheio de sapinho, mas é um sapinho de enfeite, né? Pelo jeito, tá tudo enfeitadinho por aí, né, Rosane? Fala, bom dia, esse friozinho, vamos esconder aqui. A Rosane e o Valdir estão lá na Zona Leste, lá tomando um chimarrão. Mas que coisa de louco. Antônio Souza também, fazendo a caminhada dele, rapaz, bem que você faz. Eu vejo que todo dia você faz caminhada. E eu também. Também vejo que todo dia você ouve a Centro América, porque eu também fazer a caminhada tá meio complicado, tá meio enroscado. Minha preguiça, rapaz. Mas tem que dar um jeito de fazer uma caminhada também, rapaz. Eu e o passarinho, porque o passarinho, eu falava assim, as canelinhas, pensa as canelinhas finas suas aí, rapaz. Tem que tem que fazer uma caminhadinha. Valeu, Tonho. Vamos fazer o seguinte, tá chegando já o Daniel pra cantar uma moda daquelas que tem história, aquela bem raizona, já, depois do intervalo. Intervalo rapidinho aqui, a gente já vai acompanhar, quer ver, ó.
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4: Olha a hora, 5:23. Bom dia, tá chegando o Nelore Valente com o Daniel. 5:23.

Olha a hora, olha a hora, 5h27. Bom dia, bom dia, bom dia e bom café. Ó, parceria com Deus, Ronaldo Viola e Praiano. 5h27.

0: Sula Miranda por aqui no nosso Café Sertanejo. Os amigos caminhoneiros, né? Muita história com Sula Miranda, muita história, muito. Ronaldo Viola e Praiano, parceria com Deus, teve na Laura e Valente na voz do Daniel. Deixa eu mandar uns bons dias aqui, ó. Tem uns bom dia da Dona Rosângela. Bom dia cedo esse bom dia, né, Dona Rô? Família Kramer, um abraço. André Campanelli, bom dia. Ivânia Luterec, bom dia também pro meu amigo André Petri. Ivânia, mas logo cedo assim você já tá ligado na rádio. Caramba! E o cafezinho logo cedo. Bom dia, bom dia, bom dia. Seu Orlando Xavier, ô Batata, manda um abraço aí pro pessoal da coleta que também tá sempre ligadinho. Tá no pega desde as 5 da manhã também. Tamo junto então, desde as 5. Valeu, seu Orlando. Toda a equipe aí, todo o pessoal da coleta, os amigos que estão aí na correria, no serviço, né? Já no batente logo cedo e acompanhando a Central América. Rosane dos Santos tá tomando chimarrão dela com o Valdir, com o esposo Valdir. A Marlene Faganelli tá lá no industrial também acompanhando o nosso Café Sertanejo. E aí a gente vai tocando por aqui, né, passarinho? É, tá meio friozinho mesmo, também percebi, rapaz, tá meio friozinho.
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9: Falcão, vamos recordar agora quando tudo começou pra nós.
10: Vamos, Felipe. E foi exatamente aí que as portas do Brasil se abriram pra gente.
9: E é uma grande emoção ouvir os nossos amigos cantando assim.

0: Olha a hora, olha a hora, 5h44, bom dia, bom dia. E bom café, eita, as modas boas, né? A gente ouviu Zé Garoto e Timboré. Eu não vou na conversa, não. Também teve aqui o Felipe Falcão, que pena. Que moda boa, hein? Já já a gente vai ouvir um Chitãozinho Chororó por aqui na programação também, no nosso Café Sertanejo. Você mandou seu oi de bom dia por aqui no nosso café? Vamos registrar por aqui. Um abraço aos amigos que já estão cedinho acompanhando os guardas noturnos, os vigilantes que estão retornando para casa. Bom retorno, bom descanso. Você que está se preparando para ir pro trabalho, né? Tá passando um cafezinho aí, ouvindo as modas. Muito bom dia para você, que a sua terça-feira seja muito abençoada, produtiva. Eu já volto aqui com o Chitãozinho Chororó pra gente cantar junto com eles.
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9: Olha a hora, 5h48. Bom dia, bom dia. Vamos cantar junto com o Chitãozinho e Chororó?

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1: Olha a hora, 5:55. 5 minutinhos para 6 da manhã. Muito bom dia, bom dia, bom dia. Terça-feira, 19 de maio. Tá chegando aqui o Léo Magalhães com o Eduardo Costa.

0: Léo Magalhães, Eduardo Costa e o Homem Chora. Esse é o nosso Café Sertanejo. Você tá acompanhando aí com a gente o nosso café? É mesmo? Então tá bom demais. 6 horas da manhã, você do cafezinho, do chimarrão, tudo de bom. Meu amigo Neivo Brusco também tá já acompanhando logo cedinho aí. Bom dia pra você, viu? Bom dia André Petri, Vânia Luterec, André Campanelli. Bom dia pra minha amiga Cassiane. Bom dia, já tá no batente. Dona Margarida chegou no serviço. Chegou, já foi aumentando o som e aí já foi ajeitando tudo por ali, rapaz. Já vai deixar o balcão no jeito pra quem quiser tomar um cafezinho, né? Bom dia, Margarida tá lá na conveniência já, logo cedinho. Rapaz, ela chega 6 horas, quando é umas 9h30 ela já quer ir embora já. Brincadeira, viu, Margarida? Bom dia pra você. Boas vendas aí, né? Uma excelente abençoada terça-feira pra nós todos. Seu Antônio, tá, rapaz, tá com coragem. Meio friozinho, ele, ó, partiu fazer a caminhada. Valeu, Tonho! Marlene Faganelli, Rosane dos Santos e o Valdir, Orlando Xavier, os amigos aí da coleta, um grande abraço, bom dia. Já começam cedinho também, né? Você tá doido? Bora lá. Vamos fazer a virada da hora aqui, daqui a pouquinho 6h30 tem as primeiras informações do dia com a primeira página estadual, direto de Cuiabá para toda a rede Centro-América de Rádio, as primeiras informações e as notícias para você ficar bem informado.
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3: Aô, cafezinho bom, olha a hora, 6:03, bom dia, bom dia, bom dia. Vamos aí, acompanhando nosso Café Sertanejo nessa manhã de terça-feira, 19 de maio, mandando já um parabéns aos aniversariantes de hoje. Bom retorno aos vigilantes, plantonistas, guardas noturnos, pessoal que já tá retornando, chegou em casa agora, tá agilizando aí, ajeitando um cafezinho bom e acompanhando nós aqui, bom também. Ó, tava conferindo aqui, manhã de terça-feira de céu nublado, 19 graus em Sorriso, mas a sensação térmica é de 18, então tá meio friozinho então, hein? Por isso que você tá meio, tá meio encuidinho, rapaz, passarinho tá encuído, já é meio miudinho, daí ele deve remendando, ave Maria. Bora seguir por aqui com o nosso café, vai mandando seu oi de bom dia aí que eu registro já já. Edson Hudson, 6:04.

0: Chama o Samu. É o nosso Café Sertanejo. Com Patrícia e Manuela, teve Guilherme Santiago, Pinga com Limão, bom também, pra dar uma esquentada nesse ferrozinho, né? Fiorino, Gabriel Gava, pra matar a saudade por aqui, também teve Edson Hudson, meu anjo, 6:17. Deixa eu ver quem mais chegou por aqui no nosso café, Ana Paula Costa Cordeiro, bom dia, bom dia, bom dia. Uma excelente terça-feira pra você também, Cleonice Mariane Alberto, a Gilsonita Maria, muito bom dia, bom dia, bom café. Humilda Canhato também mandou o bom dia dela agora. Nós vamos para aquela mensagem do Pense Nisso, a mensagem de reflexão, para começar muito bem a nossa terça-feira.
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1: O Poço. Narra uma lenda chinesa que no fundo de um poço pequeno, mas muito fundo, vivia um sapo. O que ele sabia do mundo era o poço e o pedaço de céu que conseguia ver pela abertura bem no alto. Certo dia, um outro sapo se abeirou da boca do poço. Por que não desce e vem brincar comigo? É divertido aqui, convidou o sapo lá embaixo. O que tem aí? Perguntou o de cima. Tudo. Água, correntes subterrâneas, estrelas, a luz e até objetos voadores que vêm do céu. O sapo da terra suspirou. Amigo, você não sabe nada. Você não tem ideia do que é o mundo. O sapo do poço não gostou daquela observação. Quer dizer que existe um mundo maior do que o meu? Aqui vemos, sentimos e temos tudo que existe no mundo. Aí é que você se engana, falou o outro. Você só está vendo o mundo a partir da abertura do poço. O mundo aqui fora é enorme. O sapo do poço ficou muito chateado e foi perguntar a seu pai se aquilo tudo era verdade. Haveria um mundo maior lá em cima? O pai confirmou, sim, havia um outro mundo, com muito mais estrelas do que se podia ver dali de baixo. Por que nunca me disse? Perguntou o sapinho desapontado. Para quê? O seu destino é aqui embaixo, neste poço. Não há como sair. Eu posso. Eu consigo sair, falou o sapinho. E pulou, e saltou, se esforçou. O poço era muito fundo. A terra, longe demais. E ele foi se cansando. Não adianta, filho, tornou o pai a dizer. Eu tentei a vida toda. Seus avós fizeram o mesmo. Esqueça o mundo lá em cima. Contente-se com o que tem ou vai viver sempre infeliz. Mas eu quero sair. Eu quero ver o mundo lá fora, chorava o filhote. E passou o resto da vida tentando escapar do poço escuro e frio. O grande mundo lá em cima era o seu sonho. Um pobre camponês de apenas 8 anos de idade não se cansava de ouvir esta lenda dos lábios de seu pai. Vivendo a época da Revolução Cultural na China de Mao Tse-tung, o menino passava fome, frio e toda sorte de privações. Pai, estamos em um poço? Perguntava. Depende do ponto de vista, respondia o pai. Mais de uma vez o garoto se sentia como sapo no poço, sem saída. Mas ele enviava mensagens aos espíritos. Pedia vida longa e felicidade para sua mãe. Pedia pela saúde de seu pai, mas, mais que tudo, ele pedia para sair do poço escuro e profundo. Ele sonhava com coisas lindas que não possuía. Pedia comida para sua família. Pedia que o tirassem do poço para que ele pudesse ajudar seus pais e irmãos. Ele pedia e sonhava. E deixava sua imaginação o levar para bem longe. Um dia, a possibilidade mais remota mudou de modo total o curso da sua vida. Ele foi escolhido entre centenas de camponeses e foi fazer parte de algumas das maiores companhias de balé do mundo. Um dia, ele se tornaria amigo do presidente e da primeira-dama, de astros do cinema e das pessoas mais influentes dos Estados Unidos. Seria uma estrela. O último bailarino de Mao Tse-Tung. Li Kun-shin saiu do poço. Nunca deixe de sonhar. Nunca abandone seus ideais. Mantenha aquecido seu coração e viva as suas esperanças. O amanhã é sempre um dia a ser conquistado. Pense nisso. Mas pense agora. 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
0: Muito bem, esse é o nosso Café Sertanejo. 6h25 agora, olha a hora, 6h25. Deixa eu mandar um bom dia aqui pro meu amigo Eudir da Rocha Veneno. Aô, Veneno! Tá lá logo cedinho na. Mas ele não tá na serralheria agora, não é possível, né, passarinho? Não, ele tá tomando o cafezinho dele primeiro. É, depois ele vai pra metalúrgica. Bom dia pra ti, bom dia também pra toda a família. E Marlon Binotti, falando em família, família Binotti, Marlon, Lilian, João Paulo, Luquinhas, Arrumilda Caranhato, Gilsonita Maria. O povo todo acompanhando o nosso Café Sertanejo. Eu vou encerrando minha participação no Café Sertanejo. Na sequência está chegando a primeira página estadual, direto de Cuiabá para toda a rede Centro-América de Rádios. E aí eu faço minha pausa agora e retorno às 8 horas com Manhã 89. Agora tem primeira página estadual de Cuiabá e 7 horas tem a primeira página local com a nossa equipe de jornalismo. Vamos fechar aqui com Jean Giovanni e Bruno Marrone.
6: Sucesso, Jean Giovanni!

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1: Esse friozinho gostoso, hein? Yasmin Oliveira. Parece que o frio gostou de ficar por aqui, né? Bom dia pra você.
2: Bom dia pra você, ouvinte. Excelente manhã. Parece que sim. Essa semana, a Lohane já disse pra gente ontem aqui que o frio esta semana vai durar mais do que na semana passada. Então, o tempo tá gostoso, tá agradável e tá muito agradável também ter você na nossa companhia. Muito obrigada por você estar sintonizado aqui junto com a gente. Vamos juntos até as 8 horas da manhã com muita informação.
1: Como de praxe, a gente gosta de começar o jornal falando um pouquinho sobre o dia de hoje na história. Hoje nós celebramos o Dia Nacional da Defensoria Pública. A data foi escolhida em memória de Santo Ivo, padroeiro dos necessitados. Ele faleceu em 1303 e se tornou o símbolo da defesa da população mais vulnerável. Um dia para reforçar que o acesso à justiça e à cidadania são direitos de todos.
2: No mundo da cultura pop, relembramos o ano de 1962, quando Marilyn Monroe marcou a história. Ela cantou o icônico Parabéns para o presidente americano John Kennedy em uma performance marcante lá no Madison Square Garden e se tornou um dos momentos mais famosos do século XX, essa apresentação da Marilyn Monroe para o presidente americano John Kennedy.
1: Em Mato Grosso, hoje é dia de festa, comemoração, municípios de Alta Floresta e Cotriguaçu. As duas cidades celebram o aniversário de emancipação política neste 19 de maio. É um marco que relembra a força do desenvolvimento, da produção e do trabalho da nossa gente do interior do estado. Que este 19 de maio seja de muita inspiração e trabalho produtivo para você. Uma excelente terça-feira.
2: Vamos começar o nosso jornal, então, sabendo como está o trânsito. O Felipe Coelho tem essa missão de contar pra gente todos os dias aqui como é que está o trânsito na capital, como é que a cidade amanhece. Bom dia, Felipe.
3: Olá, Yasmin. Um ótimo dia para você, para o Cleto e também para todos que estão aqui nos acompanhando. Apesar desse friozinho que está desde ontem aqui na cidade, já temos uma movimentação um pouco mais intensa nessa parte da manhã, nesta terça-feira. E eu vou destacar aqui agora os pontos para os nossos ouvintes ficarem atentos. Vou começar lá pela região central da cidade, na Generoso Ponce. Já tem uma movimentação acima do normal para esse horário, né, nesse período do dia. Também já temos movimentação intensa na Fernando Corrêa da Costa, no cruzamento com a Avenida Beira Rio Sul e, para finalizar, na Avenida dos Trabalhadores, tanto na rotatória com a Avenida das Torres e também na rotatória com a Miguel Sutil. Então, uma terça-feira já um pouco diferente, tanto no frio e também um pouco diferente na movimentação no trânsito aqui na cidade. Yasmin, daqui a pouco eu vou voltar com outras atualizações.
2: Muito bem, obrigada, Felipe Coelho. Ótima manhã para você. Qualquer coisa pode chamar que a gente te aciona aqui para trazer informações sobre o trânsito. E por falar ainda em trânsito, a BR-63 em Mato Grosso deve ganhar cobertura de telefonia móvel nos próximos meses. A NTT autorizou a instalação de 13 torres de sinal ao longo da rodovia em trechos que ainda não têm conexão. As estações serão instaladas entre Cuiabá e Sinop, passando por cidades como Jangada, Diamantino, Nova Mutum e Lucas do Rio Verde. O objetivo é levar sinal 4G para motoristas, transportadoras e quem depende da estrada todos os dias.
1: O projeto será executado por uma empresa que fornece infraestrutura para Vivo. A medida também ajuda no monitoramento por câmeras da 163, uma das novas exigências do contrato da Rota do Oeste. A expectativa é que a melhoria aumente a segurança, facilite a comunicação em pontos da rodovia que ainda, em alguns trechos, ficam sem sinal.
2: E os casos de stalking cresceram 138% em Mato Grosso nos últimos 3 anos. O crime é marcado por perseguição, ameaças e vigilância constante, muitas vezes pelas redes sociais. Segundo dados da Secretaria de Segurança Pública, o estado saiu de pouco mais de 1.200 registros em 2022 para 3.000 casos em 2025. Só em Cuiabá, o número de ocorrências mais que dobrou. Para entender melhor esse assunto, a gente conversou com o advogado, o Leonardo Bernazzoli, e ele explica como é que esse crime funciona.
4: É um crime que ocorre contra quando uma pessoa persegue outra de forma repetida, de forma abusiva, constrangendo a integridade física ou psicológica da vítima, restringindo ali sua capacidade de locomoção, quando a outra pessoa invade e perturba a esfera da liberdade ou da privacidade da vítima, né? Esse meio, ele pode ser empregado tanto de forma física, né? A pessoa vai até o local de forma repetidas vezes, ou ela liga repetidas vezes, ou manda mensagens, exposições em grupos de WhatsApp, em redes sociais. São formas de perseguição reiteradas de modo a constranger a vítima.
1: Mulheres são as principais vítimas, principalmente após fim de relacionamentos. Relatos mostram mudança na rotina, troca de número e até medo de sair sozinha. Em muitos casos, a perseguição começa de forma silenciosa e aumenta com o tempo. A polícia alerta que o stalking pode acontecer tanto no mundo virtual quanto presencialmente, né? Entre os sinais estão mensagens insistentes, monitoramento constante, aparição frequente no mesmo lugar da vítima. O advogado Leonardo explica como você pode se proteger.
4: A recomendação que eu dou para essas vítimas é: procurem a delegacia especializada ou um advogado para a proposição das medidas cabíveis e visando a proteção da sua integridade física e psicológica, para que o perseguidor deixe de praticar o ato e, na caso, pode ocasionar a prisão preventiva desse agressor, desse perseguidor. E é um crime que eu vejo que prejudica bastante a saúde mental das vítimas, né? Então, procure ajuda, não fique constrangido, não fique lá sofrendo a violência. Busque ajuda de um advogado, procure o Ministério Público ou a delegacia de polícia.
1: A orientação, então, fazer boletim de ocorrência é o primeiro passo, tá? Aí, já no primeiro sinal de perseguição, guardar as mensagens, prints, provas, tudo isso ajuda aí na investigação.
2: Mato Grosso registrou quase 5 casos de estupro de vulnerável por dia nos últimos 5 anos. Imagine só, olha que número alto. Quase 5 casos de estupro de vulnerável por dia nos últimos 5 anos. Os dados são da Secretaria de Segurança Pública e mostram que a criança ou adolescente foi vítima desse tipo de crime a cada 5 horas aqui no estado. Os registros aumentaram 21,7% entre 2021 e 2025. Foram mais de 1.600 denúncias no ano passado. Os casos de importunação sexual tiveram um crescimento ainda maior, de 143% no mesmo período. Cuiabá lidera o ranking das cidades com mais registros de abuso sexual infantil. A capital teve 443 casos em 2025. Em seguida aparecem Sinop, Várzea Grande, Rondonópolis e Sorriso.
1: Somente entre janeiro e abril deste ano, Mato Grosso já registrou 463 casos de estupro de vulnerável envolvendo crianças e adolescentes até 17 anos. Os dados também mostram 183 denúncias de importunação sexual e 50 casos de assédio sexual contra menores. A orientação é que qualquer suspeita de violência contra crianças e adolescentes seja denunciada pelo Disque 100 ou a Polícia Civil. Então, informação importante, qualquer informação tem que denunciar para proteger nossas crianças.
2: E é um número muito alto. Se a gente for olhar os dados, é alarmante, né? A gente está num mês de prevenção, de cuidados e de alerta para esse tipo de casos. Mas os números, Cleto, falando aqui, assustam. Imagina só, um tipo de crime desse a cada 5 horas aqui no estado. Muito, os pais devem ficar alertas, redobrar os cuidados. E como disse o Cleto aqui, em qualquer sinal de suspeita de violência sexual contra crianças e adolescentes, é necessário que os pais informem a polícia.
1: Vamos para Sorriso. Tribunal de Justiça diminuiu a pena de Gilberto Rodrigues dos Anjos, autor da chacina de Sorriso. Beatriz Schaeffer, para quanto a pena foi reduzida e o porquê? Bom dia para você.
5: Bom dia, Cleto. Bom dia, Yasmin. A pena foi reduzida em 5 anos e 6 meses, passando de 225 anos para 219 anos e 6 meses. Essa redução ocorreu após a 4ª Câmara Criminal acatar parcialmente o recurso da Defensoria Pública e reconhecer a confissão espontânea do réu como um fator que autoriza a diminuição da pena. Apesar dessa mudança, Gilberto continuará preso e cumprirá o tempo máximo permitido pela legislação brasileira. Atualmente, fica fixado em 40 anos de reclusão. Em agosto de 2025, ele foi condenado pelos crimes de estupro, estupro de vulnerável e feminicídio de Cleci Calvi Cardoso e das filhas dela, Milane, de 19 anos, Manuela, de 13 anos e Melissa, de 10 anos de idade. Gilberto também acumula outras condenações, entre elas o assassinato do jornalista Osni Mendes Araújo, em Goiás, e por estupro e tentativa de feminicídio em Lucas do Rio Verde. Atualmente, Gilberto encontra-se preso na penitenciária central do estado, aí na capital Cuiabá. Com essas informações, volto com vocês desejando uma excelente terça-feira.
1: Muito bem, Beatriz, obrigado pelas informações. De Sorriso, vão para Rondonópolis. Mato Grosso registrou em 2024 taxa de internação relacionada ao consumo de álcool acima da média nacional. Alex Bettinardi, bom dia. O que explica isso, hein?
6: Oi, Cleto, bom dia para você também, bom dia a todos os nossos ouvintes. Esse levantamento foi feito pelo Centro de Informações sobre Saúde e Álcool, com base nos dados do DataSUS. O estado contabilizou 203,9 internações por 100 mil habitantes, enquanto a média brasileira foi de 196,8. Isso significa o seguinte, Cleto, o estudo considera casos totalmente atribuíveis ao álcool, como dependência alcoólica, em situações em que a substância atua como fator de risco, como acidentes de trânsito, quedas, cirrose hepática, doenças cardiovasculares. No Brasil, as internações relacionadas ao álcool passaram de 336.900 em 2010 para 418.400 em 2024. Isso dá um aumento de 24,2%. Entre as pessoas com 55 anos ou mais, o crescimento foi ainda mais significativo, de 81,9%, passando de 86.400 para 157.200 internações. Mato Grosso também registrou uma taxa de mortalidade acima da média nacional, com 37.600 mortes por 100 mil habitantes em 2023. O levantamento ainda aponta que o número de leitos psiquiátricos no Brasil caiu 43,2% entre 2010 e 2024, passando de 50.200 para 28.500 leitos. São essas informações, Cleto. Volto com vocês na capital, Yasmin. Boa terça pra gente.
1: Igualmente, Alex, boa terça para todos nós. 6h43, vamos atualizar o estado de saúde do cacique Raoni. Ele segue internado lá na UTI de um hospital particular em Sinop. Segundo o novo boletim médico divulgado ontem, o líder indígena apresenta evolução clínica favorável e teve melhora progressiva. A equipe médica informou que Raoni está sem febre e com melhor aceitação da dieta. O quadro clínico segue estável, não tem intercorrências no período. Raoni foi internado na quinta após voltar a passar mal, dias depois de receber alta por um quadro gastrointestinal. Primeiro ele foi atendido em Peixoto de Azevedo, depois transferido para Sinop a pedido da família. O Hospital Dois Pinheiros informou que o cacique continua sob monitoramento contínuo e acompanhamento multidisciplinar. Trazer outra informação, Mato Grosso atualizou o mapa das bacias hidrográficas do estado. As mudanças foram publicadas pela SEMA, alteram os limites das áreas usadas no planejamento e na gestão dos recursos hídricos. Com a nova divisão, as bacias dos rios Paraguai, Araguaia e Juruena ganharam área. O maior crescimento foi registrado no médio rio Xingu, com aumento de mais de 2 mil quilômetros quadrados. Já a bacia do rio Paraguai, no Pantanal, também teve expansão e passou a ter mais de 54 mil quilômetros quadrados.
2: Por outro lado, algumas regiões tiveram redução territorial após o refinamento técnico desses dados. A bacia do rio São Lourenço foi a que mais perdeu área. O Alto Rio Cuiabá e o Baixo Rio das Mortes também tiveram diminuição nos limites. Segundo o governo, a atualização corrige distorções antigas e deixa o mapeamento mais preciso. A mudança ajuda no planejamento ambiental, no controle dos recursos hídricos e nas ações de preservação das bacias em todo o estado.
1: E aí, ouvinte, o que, que você achou da convocação da seleção brasileira ontem, feita pelo italiano Carlo Ancelotti? Neymar vai para a Copa, junto com outros 25 jogadores que foram convocados ontem, em lista que foi anunciada no fim da tarde ali. A convocação foi no Rio de Janeiro, confirmou nomes esperados aí. Neymar estava esperado, né? A gente já acreditava que ele ia mesmo, mas tivemos algumas surpresas, né? Por exemplo, a convocação do goleiro Everton do Grêmio, até então não tinha sido convocado pelo Ancelotti. A relação também trouxe algumas surpresas, como os jogadores, né, que não vinham sendo chamados. E como que ficou então, Yasmin? Começando pelos goleiros, para quem não acompanhou a convocação da seleção.
2: Alisson do Liverpool, Ederson e Everton foram os goleiros que foram anunciados ontem pelo Ancelotti. Os zagueiros Bremer, Ibanez, Danilo e Léo Pereira também, assim como Gabriel Magalhães. Os laterais Alexandro, Douglas Santos, Wesley, outros também foram anunciados ali. Tem os meio-campistas Bruno Guimarães, Lucas Paquetá, Casimiro, Danilo e Fabinho.
1: Entre os atacantes está Endrick, Luiz Henrique, Igor Thiago, Rayan, Rafinha, Gabriel Martinelli, Neymar, Vinícius Júnior e Matheus Cunha. Os atletas escolhidos vão disputar a Copa, que será realizada nos Estados Unidos, México e Canadá, num formato ampliado com mais seleções. Para o torcedor agora, expectativa, né?
2: Com certeza. Ontem eu tive a sensação de que essa lista vazou antes de ser anunciada.
1: Será?
2: Porque o Neymar, antes de anunciarem o nome dele, ele mudou o status dele lá na rede social, que antes estava como jogador do Santos.
1: Não, e ele botou Brasil com
2: ele
1: Z,
2: Ele botou,
1: né?
2: Brasil, foi.
1: O pessoal estava criticando que ele botou Brasil com Z.
2: Um outro vídeo que foi divulgado também foi do Endrick, porque ele era realmente uma dúvida. As pessoas estavam na expectativa se ele seria convocado ou não, por toda aquela questão de bastidores. E aí no vídeo que a esposa do Endrick postou, marcando ele, ele estava sorrindo muito, parece que já estava esperando, só estava muito tranquilo. E nos outros anos que a gente acompanhou a convocação, os jogadores ficavam ali super tensos, esperando o resultado. Então, provavelmente deve, ou não sei se a CBF talvez tenha mandado o resultado para eles poucos minutos antes do anúncio, ou se foi um vazamento interno também, já que aquele vídeo já estava lá pro evento, né, para ser divulgado. Enfim, uma outra coisa que chamou muita atenção, que eu adorei, foi o Ancelotti dizendo que o povo brasileiro é muito curioso. Gosta de dar pitaco, até piloto de avião estava lá perguntando para ele quem que ele ia convocar. É bom que ele sente assim o espírito brasileiro, que gosta, os brasileiros gostam muito de futebol. Então, acho que esse espírito do futebol tá voltando agora, né, Cleto?
1: E acho que toda aquela festa ontem montada lá no Rio de Janeiro tem um pouco a ver com o Ancelotti, né? Porque nós temos hoje o maior técnico, acho que podemos...
2: O mais bem pago do mundo.
1: Ah, sem dúvida, é o melhor que nós temos na atualidade, então existe uma grande expectativa para que o Brasil agora reproduza dentro de campo, né, o trabalho do Ancelotti. Vamos
2: Não
1: acompanhar.
2: Só o Ancelotti, mas também o Neymar, já que foi feita agora uma... Ontem a torcida vibrou muito. A gente vai continuar falando sobre isso depois.
1: Tem gente querendo saber se vai ter álbum especial, porque o Neymar não
2: estava.
1: Tá no álbum.
2: É verdade.
1: Né, Thiago? Obrigado, ouvinte, pela lembrança.
2: Verdade, a figurinha do Neymar não está naquele álbum. Será que isso é um sinal? Será? Vamos pro intervalo, daqui a pouco a gente volta com mais informações, atualizando como é que tá o tempo nas principais cidades aqui do estado, as maiores, e também com outras informações, já já, depois do intervalo.

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2: 6h50.
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1: De volta com o seu Jornal da Manhã. Obrigado por confiar no nosso trabalho, no nosso jornalismo. Yasmin, vamos fazer um giro aqui na previsão do tempo.
2: Bora.
1: Deixa eu ver se a temperatura já aumentou ou não. Permanece em 17 graus na capital do estado, máxima que hoje à tarde pode chegar aos 22. Rondonópolis agora 19, máxima de 26 graus a previsão. Sorriso 20 graus com máxima de 29. Cáceres 16, tá mais frio lá em Cáceres, hein? Com máxima de 22. Barra do Garças 23 com máxima de 31 graus. Então essa é a previsão do tempo para hoje nas maiores cidades do estado.
2: Bom, agora falando sobre os destaques nacionais, Cleto, o presidente Lula disse ontem que o Brasil está aberto a parcerias internacionais para explorar minerais críticos e terras raras. Durante um evento feito lá em Campinas, ele afirmou que os Estados Unidos também podem participar se Trump parar de brigar com Xi Jinping.
1: Lula destacou que o Brasil tem a segunda maior reserva de terras raras do mundo e defendeu que a exploração aconteça com controle nacional e geração de tecnologia dentro do país. O presidente disse ainda que o Brasil pode negociar com chineses, americanos, alemães e outros países, mas sem abrir mão da soberania sobre as riquezas minerais. As terras raras são minerais usados em tecnologias como celulares, baterias, turbinas, equipamentos militares. Hoje a China domina grande parte desse mercado no mundo. Vamos atualizar a situação da guerra lá no Oriente Médio. Temos informações atualizadas. Estados Unidos rejeitaram uma nova proposta do Irã para tentar encerrar a guerra. O documento foi enviado com mediação do Paquistão. O governo de Trump achou que o texto não cedeu o suficiente. O clima entre os dois países voltou a pesar. Uma autoridade paquistanesa chegou a dizer que o tempo está acabando para um acordo. O Irã quer o fim das sanções econômicas, a reabertura do Estreito de Hormuz e garantias de que a guerra vai parar de vez. Já os americanos exigem que Teherã encerre o programa nuclear e suspenda o bloqueio na região. Mesmo com o cessar-fogo frágil em vigor, as negociações estão travadas. Nas redes sociais, Trump ainda publicou imagens provocando o governo iraniano, o que aumentou ainda mais a tensão. Tá bom, gente? Essa é a informação que nós temos. Nada de sinal de fim da guerra lá no Oriente Médio. O Papa Leão XIV vai lançar sua primeira encíclica. E o tema escolhido é bem atual, a inteligência artificial. A encíclica é um documento oficial escrito pelo Papa para orientar os católicos e a sociedade sobre temas importantes do mundo. O novo texto recebeu o nome de Magnifica Humanitas. Eu acho que é isso. Deve falar sobre os desafios de proteger a dignidade humana em meio ao avanço da tecnologia. A publicação oficial está marcada para o dia 25 de maio no Vaticano, com a presença do próprio Papa. O evento também vai reunir cardeais, teólogos e especialistas em inteligência artificial. A previsão é que o documento aborde como a IA pode impactar o trabalho, as relações humanas e o futuro da sociedade. Um assunto que está cada vez mais presente no dia a dia das pessoas. É um tema bem importante escolhido aí pelo Papa, né, Yasmin?
2: Com certeza. E Portugal passa a ter regras mais rígidas para concessão de cidadania a partir de hoje. As mudanças afetam diretamente milhares de brasileiros que moram lá no país ou planejavam pedir a nacionalidade nos próximos anos. Como é que fica agora? A principal alteração é o tempo mínimo de residência legal exigido para esse pedido. Para os brasileiros, o prazo sobe de 5 para 7 anos. Já para outras nacionalidades, o tempo passa a ser de 10 anos. Outra mudança importante é que o tempo de espera pela autorização de residência não vai mais contar no cálculo da cidadania. Agora a contagem ela começa somente após a emissão oficial do documento. Na prática, isso pode aumentar ainda mais o tempo necessário para conseguir a nacionalidade portuguesa. A nova lei também muda as regras para filhos de imigrantes nascidos em Portugal. A partir de agora, um dos pais precisa ter residência legal há pelo menos 5 anos no país. Segundo o governo português, os pedidos feitos antes da nova lei continuam valendo pelas regras antigas.
1: De volta ao Brasil, atenção, hein? O INSS muda a partir de hoje as regras para empréstimo consignado de aposentados e pensionistas. A principal novidade é a obrigatoriedade da biometria facial para confirmar a contratação pelo aplicativo ou pelo site. Outra mudança é na margem consignável. O limite de desconto do benefício cai de 45% para 40% da renda. No caso do BPC, o teto será de 35%. O prazo para pagar o empréstimo aumenta de 96 para 108 meses e o aposentado poderá começar a pagar a primeira parcela em até 90 dias. Segundo o governo, as novas regras buscam evitar fraudes e dar mais segurança aos beneficiários. A contratação por telefone ou por procuração também fica proibida.
2: E antes da gente ir para o intervalo, fazer um convite para você acessar o nosso podcast Política de Primeira, lá no portal Primeira Página. Hoje tem entrevista com o pré-candidato à presidência pelo PSD, o Ronaldo Caiado. Na entrevista conduzida pelos jornalistas Fabiano Arruda e Henrique Schutto, Caiado comenta o cenário político nacional, critica o governo do Lula, fala sobre economia, agronegócio, segurança nas fronteiras e apresenta inclusive propostas para o Brasil caso seja eleito presidente da República. Ele teve um bate-papo bem bacana com a nossa equipe de jornalismo. Vamos ouvir um trechinho.
3: Cansou dessa briga, dessa polarização que não resolve o problema da segurança, da saúde, da educação, da parte social, de infraestrutura. Não tem projetos estruturantes para o país. Então, acho que esse é o ponto fundamental do porquê da minha campanha. Não é para ficar discutindo, é 8 de janeiro, é dosimetria, isso e aquilo, e deixando aquilo tudo que atinge a pessoa de lado, sem ser cuidado, que é dando condições dignas para as pessoas viverem.
2: 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Faça bom proveito. Daqui a pouquinho a gente volta com mais informações para você. Você de Sorriso e Rondonópolis, você fica agora com o seu jornal local. E para você que está na capital, tem muita informação até às 8 da manhã. Fica com a gente.

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2: 7 horas.
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12: Olá, muito bom dia para você que nos acompanha aqui na Centro América FM. Seja bem-vindo ao Primeira Página que está começando. Obrigada pela sua companhia de sempre. Hoje, terça-feira, dia 19 de maio de 2026, eu sou Tamara Figueiredo, ao meu lado está a Beatriz Schaefer. Vamos com vocês até às 8 horas da manhã com muita informação aqui no Primeira Página. Bom dia, Beatriz, uma ótima terça.
13: Ótimo dia, Tamara Figueiredo, muito bom dia, Edilson Batata, você que está fazendo os trabalhos técnicos aqui conosco, e um bom dia especial a todos que nos acompanham de todas as plataformas, seja pelo rádio em casa ou no carro. Você também pode nos acompanhar pelo seu celular no nosso aplicativo. Nosso muito obrigado pela sua audiência e a todos uma excelente terça-feira.
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13: 7h05, mais uma vez um excelente dia a você, obrigada pela sua companhia e audiência. É hora de falar de segurança pública. A gente fala desse que foi um dos casos emblemáticos que chamaram a atenção no período eleitoral aqui em Sorriso. O empresário Adriano Aparecido Fabrício, preso em flagrante após intimidar a juíza eleitoral Emanuele Navarro.

0: pelo período de um ano. Inicialmente, o trabalho seria realizado na Associação Luz da Manhã, mantida pela Polícia Militar de Sorriso. Mas o juiz da 21ª Zona Eleitoral de Mato Grosso, Fábio Petengil, autorizou a mudança para o Centro Social São Francisco de Assis. Na decisão, o magistrado destacou que o empresário apresentou os comprovantes de pagamento previstos no acordo e concordou com a alteração do local para o cumprimento da medida.
1: O caso aconteceu no dia 4 de outubro de 2024, dois dias antes do primeiro turno das eleições municipais. Na ocasião, Adriano Fabrício fechou o carro da juíza no trânsito para impedir que ela continuasse pela via enquanto a magistrada realizava a retirada de bandeiras irregulares do então candidato a prefeito de Sorriso. Na época, a prisão, ele chegou a responder por um processo em liberdade mediante a medidas cautelares que foram posteriormente revogadas após a homologação do acordo firmado com o Ministério Público Eleitoral.
0: E agora a gente fala sobre a redução de pena, né? De um dos casos que chocou aqui, não só o município de Sorriso, mas todo o país. A justiça reduziu em 5 anos e 6 meses a pena de Gilberto Rodrigues dos Anjos, que passou de 225 anos para 219 anos e 6 meses de prisão. A decisão da 4ª Câmara Criminal reconheceu a confissão espontânea do réu como atenuante. Mesmo assim, ele seguirá preso e deverá cumprir o tempo máximo permitido pela legislação brasileira, que atualmente é de 40 anos.
1: Gilberto foi condenado pelos crimes de estupro e assassinato de Cleci Calvi Cardoso e das filhas Milane, Manuela e Melissa, aqui em Sorriso. Ele também possui outras condenações por homicídio, estupro e tentativa de feminicídio. Atualmente, ele está detido na Penitenciária Central do Estado, na capital Cuiabá.
0: E a equipe do Corpo de Bombeiros foi acionada para combater um princípio de incêndio na Escola Estadual Arlete Capelari, no bairro Rota do Sol. De acordo com as informações, o fogo começou em um aparelho de ar-condicionado, mas rapidamente foi contido.
1: O cabo Viana, do Corpo de Bombeiros, relatou que um militar da reserva ajudou no combate ao princípio de incêndio e evitou um mal ainda maior. Felizmente, os bombeiros do 5º Batalhão agiram rapidamente. Vamos ouvi-lo.
2: Nós fomos acionados em 193 para atender uma ocorrência do princípio de incêndio aqui no colégio. Chegamos no local, verificamos que realmente as chamas estavam no ar-condicionado. Quando nós chegamos aqui, nós já observamos que o fogo já havia sido extinto, pela agilidade até dos funcionários aqui da escola, que pegaram o extintor e conseguiram apagar as chamas ali do princípio de incêndio. Não tinha ninguém na sala de aula no momento que nós chegamos, tinha sido evacuado. Por eles terem conseguido apagar esse princípio de incêndio e ter um registro específico daquela sala, então eles desligaram a energia que estava naquela sala e aí foi orientado até religar somente depois que um eletricista verificasse a situação da fiação. As aulas continuaram normal nas outras salas. Não sei se era bombeiro ou PM, mas é um sargento, eram militares, militares de reserva, e ele fez esse primeiro combate com o extintor. Então ele teve a sagacidade de verificar a situação ali, pegar o extintor adequado e fazer o combate do princípio, né? Então evacuaram a sala, fizeram esse combate do princípio de incêndio, e isso evitou até que fosse às vezes um incêndio de grande proporção, né? Porque todo grande incêndio começa com um princípio. Então se a pessoa tem um treinamento, a equipe ele tiver um treinamento, tiver a confiança e segurança para fazer aquele combate no princípio de incêndio, pode-se evitar uma catástrofe ali.
1: Tá aí, treinamento, celeridade fizeram a diferença, apenas um susto, tudo bem, ninguém ferido, e pode evitar, tragédias que podem ser evitadas com a manutenção, é claro, da rede elétrica, de residências, empresas e tudo mais.
0: E a gente convida você a participar aqui do Primeira Página, mandando seu bom dia, sua opinião, se você está com algum problema aí na sua rua, se você tem algum flagrante, alguma denúncia, pode mandar aqui no nosso WhatsApp, 996750551. Repito aqui o nosso contato, 996750551.
1: E assim que a gente convida, a população atende o nosso pedido e envia as denúncias, as situações. Como foi o caso de uma moradora do bairro Colinas, ouvinte aqui do Primeira Página, que denunciou os transtornos causados por obras de esgoto realizadas pela Águas de Sorriso. Segundo relatos, buracos abertos há mais de uma semana estariam trazendo risco para moradores e motoristas, além de poeira intensa na rua Márcia Regina Bornan. A gente sabe que também houve uma chuva que também gerou um desgaste ali, bastante lama ali próximo às calçadas dessas residências.
0: E um outro morador reclamou também da falta de organização das obras, que tem causado muita sujeira com barro acumulado e transtorno na rua Sete Copas.
3: Sobre aqui a questão da Águas de São Brito, aqui na rua Sete Copas, o pessoal começou a abrir ainda na semana passada, não veio nenhum aviso que a rua ia ser interditada, o pessoal simplesmente colocou as máquinas, começou a abrir buraco aí na frente das garagens para entrar, já foi um caos, a poeira a semana passada inteira muito forte aqui, terra para tudo que é lado, e agora final de semana ainda veio chuva, então assim, as garagens estão tudo entrando com

0: fecharam. Ao sábado à tarde, o pessoal ainda acabou colocando um pouco de pinche nas valetas que eles abriram, que eles acham que vão começar a fechar, provavelmente. Só que isso aí, com a chuva, deu um maior transtorno. Tem pinche nas calçadas. Pra entrar com o carro dentro da garagem é um caos. Aí, além do barro, agora o pinche que grudou nos pneus dos carros, veio pra dentro das casas dos moradores, pelo menos aqui na nossa casa teve. Ontem passei o dia inteiro lavando a calçada pra tentar tirar o que tava grudado. Então, assim, barro bastante acumulado aqui também na rua, tá? Então, com a chuva deu mais transtorno ainda. Então, assim, buracos abertos, eu acho que o pessoal devia ter vindo abrindo e fechando, mas o pessoal abriu, porque na rua Vicente Calvo você vê que tem muita buraqueira, sabe? O carro não pode passar assim muito devagarinho, os buracos ficaram fundo. Então, eu acho que foi um serviço um pouco desorganizado aí que o pessoal tá fazendo, tá? Acarreta muitas reclamações aí de todos os moradores. Se vocês vierem aqui dar uma olhada, vocês vão ver.
1: Com certeza a gente ouviu essa reclamação e buscou a empresa. Em nota, Águas de Sorriso informou que as equipes seguem trabalhando na recuperação dos pontos afetados e que os reparos serão concluídos conforme o cronograma operacional. A concessionária também afirmou que medidas para minimizar a poeira e garantir a segurança no local estão sendo adotadas. E assim como esse ouvinte, se você preferir, a gente resguarda sua identidade, ouve a sua denúncia, encaminha para o órgão e faz com que o seu pedido seja atendido. A gente espera que as obras sejam finalizadas o mais breve possível.
2: E a gente dá sequência aqui falando que a Corregedoria Geral da Justiça de Mato Grosso implantou o programa Mais Júri na primeira vara criminal aqui de Sorriso, com o objetivo de acelerar o julgamento de processos que já tiveram decisão de pronúncia e aguardam sessões do Tribunal do Júri. A força-tarefa começa os trabalhos nesta segunda-feira e seguirá até o dia 19 de dezembro, buscando reduzir a fila de ações criminais pendentes na comarca.
1: A equipe será responsável pela preparação e condução dos processos aptos a julgamento, garantindo mais agilidade na tramitação dos casos. O juiz auxiliar da Corregedoria Geral da Justiça, Jorge Alexandre Martins Ferreira, foi designado como coordenador da iniciativa e ficará responsável pela distribuição dos processos e apresentação dos relatórios finais das atividades. Já o magistrado Guilherme Leite Roriz atuará como colaborador nas sessões plenárias do Tribunal do Júri.
2: E além dos magistrados, a portaria prevê a atuação de servidores da Central de Processamento Eletrônico, responsáveis pelos atos preparatórios das sessões, além de suporte técnico do Departamento de Aprimoramento da Primeira Instância. A medida reforça a estrutura do judiciário aqui em Sorriso e busca garantir maior eficiência, rapidez e resposta à sociedade nos julgamentos de crimes dolosos contra a vida.
1: 7:13, a gente segue falando de assunto importante. O STF retoma nessa semana o julgamento sobre o projeto da Ferrogrão, que prevê a ligação entre Sinop, em Mato Grosso, e o distrito de Miritituba, no Pará. A análise será retomada no dia 20 de maio, após ter sido suspensa no ano passado por um pedido de vistas do ministro Flávio Dino.
2: A Ferrogrão ela é considerada uma obra estratégica para o escoamento da produção agrícola do Centro-Oeste. O projeto prevê cerca de 930 quilômetros de ferrovia e a promessa é reduzir os custos de frete, diminuir o fluxo de caminhões na BR-163 e melhorar a logística de exportação pelo Arco Norte.
1: O caso está no Supremo desde que o PSOL questionou a redução de uma área no Parque Nacional de Chamagim, no Pará, para viabilizar essa obra. O partido alega possíveis impactos ambientais e prejuízos a comunidades indígenas.
2: E até agora o relator Alexandre de Moraes votou a favor da constitucionalidade da lei que autorizou a alteração na área do parque. Segundo o ministro, a previsão de compensação ambiental e o traçado da ferrovia não passa por terras indígenas.
1: O governo federal defende a continuidade do projeto e afirma que a Ferrogrão é de grande interesse nacional e faz parte do novo PAC. A expectativa agora é pela decisão final do STF para que o processo de licitação da obra possa avançar. E é claro, no dia 20 estaremos acompanhando e traremos mais atualizações sobre esse caso da Ferrogrão. E é claro que vai avançar muito e vai trazer muitos benefícios, tanto para agronegócio quanto para logística do nosso estado.
2: E a gente segue falando de logística, porque a ponte provisória sobre o Córrego Grande, né, conhecido como Corgão, na MT-560, que entre Sorriso e Itapurá, será liberada para o tráfego a partir das 10 horas da manhã de hoje. A estrutura emergencial foi construída para restabelecer a passagem de veículos após a interdição causada pelos danos na antiga ponte.
1: A travessia começou a ser montada enquanto a estrutura antiga era retirada do local por apresentar um comprometimento total e sem possibilidade de recuperação. O bloqueio vinha afetando o deslocamento de moradores, caminhoneiros e produtores rurais que utilizam diariamente essa rodovia.
2: A ponte provisória, né, que foi construída ali no local, deverá permanecer em funcionamento até a construção de uma nova estrutura definitiva no trecho. A expectativa é garantir mais segurança e normalidade no fluxo entre os municípios aqui da região.
1: E é claro que a gente segue acompanhando todo o desfecho dessas obras e todas as atualizações para facilitar a sua vida, morador, produtor rural e também amigo caminhoneiro. E agora a gente vai para o nosso primeiro intervalo e daqui a pouquinho a gente volta ainda falando de assunto importante com a presença do Major Leandro Kunze, comandante do 5º Batalhão do Corpo de Bombeiros. E o assunto é queimadas na nossa região, focos de incêndio que daqui a pouquinho começam a afligir a nossa população. Já, logo após o intervalo.

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2: O dólar fechou em queda sobre o real ontem. A moeda norte-americana caiu 1,37% e é vendida a R$4,99. O principal índice da Bolsa Paulista fechou em queda. O Ibovespa caiu 0,17%. Nos Estados Unidos, o índice Dow Jones Industrial fechou em alta de 0,32% e o Nasdaq caiu 0,51%.
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6: 7:18.
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1: Sete horas e 20 minutos, e o Primeira Página está de volta, e como prometido, nosso entrevistado Major Leandro Kunz está aqui conosco, comandante do 5º Batalhão do Bombeiros Militar aqui de Sorriso, e vem para falar sobre os trabalhos de prevenção e combate a incêndios florestais, com o fim do período chuvoso, o início da estiagem, início também de muito trabalho. Bom dia, comandante, seja bem-vindo.
2: Bom dia a todos. É, a gente retoma os trabalhos aí, né, que de fato a gente não para os trabalhos de prevenção e combate aos incêndios florestais. A gente dá continuidade agora com uma fase um pouquinho mais ostensiva, né? Alguns incêndios já iniciaram aqui no município de Sorriso, e o Corpo de Bombeiros, juntamente com a Secretaria de Meio Ambiente, juntamente com a Prefeitura Municipal, já vem trabalhando nesse aspecto aí para fortalecer o combate e a prevenção aos incêndios.
3: Major, bom dia. Quais são os principais alertas que o Corpo de Bombeiros Militar de Mato Grosso, né, especialmente aqui em Sorriso, faz nesse momento a toda a população sobre o aumento aí de risco de incêndios florestais e queimadas nessa época do ano?
2: A gente já começou a entrar num período de estiagem, né? É, esse período de estiagem, ele já é preocupante, ele traz aí o aumento da possibilidade de incêndios, ele traz o risco dos incêndios, e a população dentro da cidade é proibida durante qualquer época do ano de colocar fogo em terrenos urbanos, né? É uma prática ilegal, uma prática que pode levar o cidadão a ser preso, e existem aí também fiscalizações municipais que podem estar fazendo aí a multa, a autuação desses terrenos, não importa a data, né? Então, é muito importante que a população tenha consciência, né, dessa necessidade de não cometer esse crime, até para evitar também aí a fumaça, doenças respiratórias, todo o transtorno que os incêndios causam.
1: Comandante, a gente sabe que há uma logística de preparo, treinamento. Há pouco a gente ouviu o Cabo Viana falando que vocês estão sempre preparados. E nesse caso, como vocês têm se antecipado para a prevenção dos incêndios e queimadas aqui na nossa região?
2: A preparação iniciou desde a temporada do ano passado, né? Então, na temporada do ano passado, a gente já faz um levantamento do que a gente precisa fortalecer. E desde o ano passado a gente já vem treinando as equipes, fortalecendo as brigadas municipais, já fazendo as parcerias com a Prefeitura Municipal, a Defesa Civil Municipal aqui de Sorriso, através da Secretaria de Segurança Pública, né, que nos fortalece nesse aspecto. E essa integração, ela já vem sendo feita. E agora a gente vai entrar no período de seca já com as equipes preparadas. Um caminhão nosso já voltou para o quartel, então a gente tem aumento de viaturas, houve aumento de efetivo, vai haver a contratação de brigadistas, há uma preparação muito grande do Governo do Estado, da Prefeitura Municipal de Sorriso, para que nessa temporada nós tenhamos aí mais efetivo, mais possibilidades de combate aos incêndios.
3: Major, de forma prática, quais são as principais ações de prevenção que o Corpo de Bombeiros recomenda para evitar incêndios, tanto em áreas urbanas quanto rurais?
2: Olha, o incêndio, ele só vem acontecendo quando a pessoa faz o uso ilegal do fogo, ou irregular do fogo. Então, não use fogo, né? Essa prática, nesse período de 1º de julho até 31 de outubro, ele é proibido, mesmo com autorização. Então, é o período proibitivo de queimadas. Então, você vai estar cometendo um crime, esse é o primeiro aspecto. O segundo aspecto é que os locais onde há funcionários, principalmente no campo, nas áreas de plantio, fazer a formação dessas brigadas no campo é fundamental, e ter um mínimo de equipamento para fazer o combate inicial aos incêndios, até a chegada do Corpo de Bombeiros. E na cidade é totalmente proibido, então nem pensar em fogo na cidade em qualquer época do ano.
3: Nem mesmo naquele montinho de folha, né? Às vezes a pessoa junta ali num terreno, né? Num quintal, ou até no campo mesmo, na área rural, junta ali aquele montinho de folha e ateia fogo. Isso pode ser perigoso porque o vento pode levar para longe, né?
2: Além do vento levar para longe, isso vai gerar fumaça, que vai gerar transtorno, doenças respiratórias. A gente não quer esse... É uma avalanche de problemas causado por um ato irresponsável, né? Então, responsabilidade é proibido em qualquer época do ano, e não até a fogo, não fazer uso do fogo.
1: Felizmente, a imprensa local, juntamente com o 5º Batalhão, tem uma comunicação muito efetiva. E a gente sempre sabe dos focos de incêndio, onde está acontecendo, geralmente uma parceria, algum morador liga, denúncia, e já aconteceram casos aqui, mesmo nesse princípio de estiagem. A gente ainda está passando por um friozinho ali, saindo da chuva, mas ainda assim causa riscos.
2: É, com certeza, né? Qualquer tipo de incêndio, ele, além de causar risco, ele causa transtorno, né? Tem terrenos urbanos ao lado de residências, ainda tem residências de madeira aqui em Sorriso, que existe terreno ao lado. É, a área do campo ali, ela tem propriedades onde tem casas, onde tem área com animais. E esse descontrole ou esse uso irregular pode causar um incêndio. E todo e qualquer incêndio, ele extremamente perigoso, né? Não só para o patrimônio, mas uma criança pode passar por lá e vir a ter um problema. Os locais aí podem gerar fumaça e trazer transtorno para idosos, para pessoas, para crianças. Então, assim, de toda forma é transtorno.
3: Major, aqui em Sorriso existe um comitê, né, de combate à prevenção também aí às queimadas, envolvendo aí várias instituições, forças de segurança, né? Qual que é a importância de ter esse comitê e se já foram realizadas reuniões nesse ano?
2: Sim, o comitê já deliberou diversas coisas, né, entre contratação de brigadistas, entre como é que vai ser o trabalho das secretarias incluídas nesse comitê, como é que vai ser a aplicação da multa, né? Porque houve uma mudança na lei, então houve uma mudança na aplicação dessas multas, como é que os órgãos de fiscalização vão estar trabalhando. O sindicato rural também já vem atuando fortemente, já existe uma comunicação muito grande, o presidente tem acesso direto ao Corpo de Bombeiros e ele é que faz os chamamentos para a gente fazer a prevenção e o combate aos incêndios florestais. Então, esse trabalho já vem sendo feito desde janeiro, então não é tão recente, né? Talvez a população não está vendo essa ação, mas essa ação ela é continuada, ela nunca para, então por isso que a gente tem sempre os trabalhos acontecendo.
1: Major, aproveitando a sua companhia e o ensejo, vem efetivo por aí? Vem processo seletivo para reforçar esse trabalho, para trazer mais desenvolvimento, né? E atender também a população em todo o estado e aqui em Sorriso. Tem vaga?
2: Exatamente, né? O Corpo de Bombeiros abriu mais uma vez aí um edital de chamamento para bombeiros temporários, né? O edital está aberto, então as inscrições começaram hoje. Então é importante o candidato ou interessado procurar o site do Corpo de Bombeiros. Lá no site vai ter o edital, vai ter os critérios, tem questão de idade, tem questão de o cargo que vai assumir, se é condutor, se é auxiliar, se é técnico de enfermagem. Então existe sim já esse edital. Há vagas para o município de Sorriso, há vagas para Nova Ubiratã, há vaga para Sinop. Então tem vários municípios da região que tem vaga. E é importante entrar no site do bombeiro, procurar lá a sua qualificação, a sua vaga que é mais disponível para você e fazer essa inscrição. Lembrando que não tem prova escrita, né? Esse concurso ele vai para bombeiro temporário, então ele vai fazer um chamamento rápido. Então é interessante que a pessoa procure lá. E é um cadastro de reserva. Então, de acordo com a necessidade, vai sendo chamado e os últimos, praticamente todos foram convocados.
3: Mas já para a gente encerrar, então, esse assunto sobre as queimadas, né? Em caso do uso irregular do fogo ou início de queimada, como que a população deve proceder para denunciar e qual a importância também do cumprimento aí desse período proibitivo do uso do fogo, que ficou estabelecido de 1º de julho a 30 de novembro?
2: O interessante a se fazer é que a pessoa ela tome o cuidado de não usar fogo. Existem algumas áreas produtivas que têm autorização para queimada no período proibitivo, ele não pode fazer uso. É o período proibitivo, até para quem tem autorização. Dentro da área urbana, não fazer o uso de fogo em nenhuma época do ano. É totalmente proibido e é um crime, né? E aí a gente recomenda ligar o 193, né? Não só o 193, mas o Corpo de Bombeiros ele não faz só esse atendimento passivo, onde a pessoa liga e nós vamos atender. Nós estamos com o atendimento ativo também, então nós temos aí através da Secretaria Municipal de Segurança Pública câmeras do Vigia Mais que continuam fazendo esse monitoramento e já estão pegando pessoas. Tem equipamentos aí como drone que estão fazendo monitoramento da cidade a qualquer ponto. Então, não tem uma câmera do Vigia Mais naquele ponto, que é uma coisa difícil aqui em Sorriso, mas vamos supor que não tenha, mas existe um equipamento que vai levar uma câmera lá e vai fazer a visualização e vai nos entregar aí a imagem necessária para que a gente autue, auxilie os órgãos de fiscalização a autuar, né? Então, a gente tem a Secretaria Municipal de Meio Ambiente lá através do Cláudio Spicoli que está extremamente ativo, criando um mecanismo para multar mesmo de fato, a Secretaria de Segurança Pública através do Coronel Denardi, Juvano lá que estão entregando diversos recursos, né? Assim como a Defesa Civil lá com o Alberto, que é uma força integrante do combate aos incêndios florestais e sempre atuou em Sorriso desde a sua criação, então já faz um trabalho excepcional, continua fazendo, ontem nos fortaleceu no combate ao incêndio. Então, existem órgãos, né? Polícia Militar também que nos fortalece lá com a prisão dessas pessoas. Ontem quase prendemos um cidadão atendendo no fogo, né? A gente não conseguiu o flagrante que ele saiu, mas ia ser preso, imagine só, por uma coisa muito boba, né? Então a pessoa, mas eu sou trabalhador, mas a gente tem que ser íntegro, tem que ser integralmente correto, né? Então até a fogo não está correto e pode ser preso. Então, a população vai estar muito bem assistida, mas é interessante que a população ligue o 193, faça as denúncias, nos apoie nesse combate aos incêndios.
1: Show, muito obrigada pela sua presença. A gente sabe que o senhor tem compromissos a seguir no decorrer dessa terça-feira. Agradecemos a presença do comandante do 5º Batalhão, Major Leandro Conze. Uma boa viagem, obrigada pela companhia.
2: Eu que agradeço, desejar uma excelente semana a todos.
3: Obrigada pela presença aqui no Primeira Página. E a gente segue falando de empreendedorismo. Aqui em Sorriso, o empreendedorismo feminino tem ganhado cada vez mais força, principalmente entre mulheres de 40 a 44 anos, faixa etária que lidera o número de empreendedoras no município. Dados do Serviço Brasileiro de Apoio a Micro e Pequenas Empresas mostram que mais de 9 mil mulheres empreendem aqui na cidade e transformam talento em renda. No ramo alimentício, histórias de coragem e independência mostram como o apoio e a capacitação ajudam mulheres a transformar sonhos em negócio e fortalecer a economia local. A reportagem é da Beatriz Schaefer.
4: No processo de recuperação dentro dos Alcoólicos Anônimos, existe o que muitos chamam de uma...
3: Vamos falar do empreendedorismo feminino, a matéria 3. E a gente segue aqui falando sobre o pagamento do PIX, né? A Politec aqui de Mato Grosso passou a aceitar pagamento via PIX para emissão de documentos e certidões. A nova modalidade já está disponível para serviços de identificação civil e criminal e promete mais agilidade no atendimento. Agora, quem precisar emitir a segunda via da Carteira de Identidade Nacional ou solicitar certidões pode fazer o pagamento instantaneamente sem precisar esperar compensação do boleto bancário. Segundo a Politec, antes o sistema podia levar até mais de 2 horas para confirmar o pagamento. Em muitos casos, o cidadão precisava aguardar no posto de atendimento. Com o PIX, a confirmação acontece na hora e o documento já pode ser solicitado imediatamente. A primeira via da carteira de identidade continua gratuita. A taxa é cobrada apenas para a segunda via, em papel ou para quem escolher a versão em cartão. O pagamento via boleto continua disponível para quem preferir, mas nesses casos o prazo de compensação ainda pode variar.
1: 7:32, vamos a mais um intervalo e daqui a pouquinho a gente fica sabendo de tudo que é destaque na produção da nossa região e tudo que movimenta o agronegócio brasileiro. Tem mercado, produção, economia e assuntos que impactam diretamente o campo. É já.

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1: Em Sorriso, a soja encerrou com alta no preço. A saca do grão está sendo vendida a R$102,90. O valor do milho segue em queda. O produto é vendido a R$43,10 a saca. Já a arroba do algodão registrou queda no preço. A pluma negociada a R$131,33. O preço da arroba do boi registra alta, sendo comercializada a R$342. Esses são dados do IMEA, o Instituto Mato Grossense de Economia Agropecuária.
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0: De volta com a primeira página e agora sim vamos falar do empreendedorismo feminino aqui em Sorriso, que tem ganhado cada vez mais força, principalmente entre as mulheres de 40 a 44 anos de idade. Faixa etária que lidera o número de empreendedoras aqui no município e dados do Serviço Brasileiro de Apoio a Micro e Pequenas Empresas mostram que mais de 9 mil mulheres empreendem na cidade e transformam talento em renda. No ramo alimentício, histórias de coragem e independência mostram como o apoio, a capacitação, ajudam mulheres a transformar sonhos em negócio e fortalecer a economia local. A reportagem é da Beatriz Schaefer.
1: O cheiro que sai do forno carrega mais do que sabor. Em Sorriso, ele representa recomeço, independência e a força de mulheres que decidiram empreender, muitas vezes, dentro da própria casa. Aos 54 anos, Dona Nadir transformou receitas caseiras em fonte de renda e realização pessoal. O que começou com geleias e doces cristalizados acabou se tornando um negócio conhecido pelas famosas bolachas caseiras, que hoje conquistam clientes por toda a cidade. Um cenário que revela o crescimento de quem encontrou no empreendedorismo independência, propósito e certeza que recomeçar também pode ser um ato de coragem.
2: Eu comecei com 25 anos, eu veia não trabalhar fora e trabalhar por casa. Aí com 31 anos nasceu a minha filha. Aí eu trabalhava e cuidava dela. E aí eu comecei com os doces de pote, as geleias. Aí quando veio a ideia dos cristalizados, junto com as geleias, veio o coco, a casca da laranja, a abóbora cristalizada, enfim, toda essa combinação. Com o tempo, fui agregando uma receitinha de bolacha, que a receita é da minha avó. E rendeu. E a partir de uma receita, surgiu a outra, e surgiu a outra. Hoje, eu acho que eu tenho 8 variedades de bolachas caseiras que eu faço e coloco junto. Aí o cristalizado já nem é mais tão... Ele sai bem, mas a bolacha tomou conta. Ou se pra ele dá uma qualificada, uma acompanhada. As meninas lá do Sebrae, a Glaucia e a Michele, elas dão um suporte, sabe? Inclusive até os meninos lá de dentro, eles vêm até aqui quando precisa assinar uma nota, fazer alguma coisa.
1: Se para a Dona Nadir o empreendedorismo veio com o tempo, para Carol, ele surgiu como recomeço. Mãe recente, ela deixou o emprego e decidiu apostar na produção de brigadeiros para conseguir conciliar renda e maternidade.
3: Comecei por conta primeiramente da maternidade, né? Eu tenho um bebê de 5 meses. Eu trabalhava como CLT, não era isso que eu queria, não compensava pra mim, eu não era feliz fazendo o que eu fazia. Eu sempre gostei muito da cozinha. Daí eu decidi investir em brigadeiros. Foi um recomeço, né? Eu comecei com 2 caixas de creme de leite, 2 leites condensados e um pacote de cacau 50%. Desses 2 viraram 6, que viraram 8, que viraram 12, que viraram 16. Depois viraram uma caixa, viraram 2, e hoje, graças a Deus, tá sendo um sucesso. Até eu tenho já o contato das meninas do Sebrae, né, e eu vi que tem muita coisa que vai me ajudar muito, como crescimento, conhecimento, vai ser muito útil. E como eu disse, eu não quero só ser reconhecida como a Carolina Confeitaria, eu quero ser reconhecida por Sorriso inteiro, pelos melhores brigadeiros, por estar trazendo sempre novidade. Eu quero isso, eu quero diferencial, eu quero ser reconhecida.
1: Dados do Serviço Brasileiro de Apoio às Micro e Pequenas Empresas apontam que o município possui 15.610 empreendedores ativos. Desse total, 38,4% são mulheres, o equivalente a 9.727 empreendedoras. Segundo o levantamento, a maior parte das mulheres que decide empreender está na faixa dos 40 aos 44 anos, mostrando que muitos negócios surgem justamente em momentos de recomeço, transformação de vida. Para a analista de projetos do Sebrae, Glaucia Ferreira, o empreendedorismo feminino vai muito além da geração de renda.
4: Quando uma mulher empreende, ela transforma todo o seu redor. Ela traz com ela empoderamento, ela traz leveza, sutileza, ela traz muitas vezes alternativas que a gente nem imaginava que existia ali naquele momento, naquela comunidade. E com isso ela abre porta para as novas mulheres poderem empreender, poderem mostrar os seus projetos, suas iniciativas. Além de contribuir com a família, com o conhecimento ao redor, ela traz sustentabilidade, ela traz uma economia local ativa e ela traz sempre com ela o poder de trazer outras mulheres para o empreendedorismo feminino. E nesse momento que nós entramos com a capacitação, com cursos, com a regularização e trazemos também com isso a alternativas de como fomentar, de como estruturar essa empresa. E nós trazemos para ela conhecimento para que ela possa empreender e ter uma nova posição perante o seu trabalho, sobre o que ela realiza e ela apresenta para nossa comunidade. É assim que nós pretendemos agir na economia local, é trazendo mulheres empoderadas, com elas trazem com uma comunidade toda ativa.
1: Entre receitas de família, coragem e recomeços, empreender vai muito além de abrir um negócio. É conquistar independência, criar oportunidades e transformar realidades, inspirando outras mulheres a acreditarem no próprio potencial. Beatriz Schaefer, para o Primeira Página. Vamos à previsão do tempo. Um frio atípico nesta terça-feira. Não há possibilidade de chuva, mas a mínima registrada foi de 19 graus, podendo chegar até 29 graus. Nesse momento, manhã nublada e 21 graus na capital nacional do agronegócio, com direito a chocolate quente e chimarrão.
0: E no quarto episódio da série Segredos do AA, uma história de quem chegou sem esperança e encontrou apoio onde menos imaginava. Um ex-dependente conta como a irmandade do grupo foi decisiva para não voltar a beber. Vamos ouvir.
5: No processo de recuperação dentro dos Alcoólicos Anônimos, existe o que muitos chamam de uma verdadeira caixa de ferramentas. São práticas que ajudam o dependente a se manter firme na decisão de não voltar a beber. Entre elas, estão a presença nas reuniões, a leitura da literatura do AA e o apadrinhamento. Segundo Cláudio, essas ferramentas são fundamentais para que a recuperação aconteça de verdade, porque o processo não é simples e muitas vezes exige disciplina, apoio e companhia na caminhada.
6: Na verdade, a gente precisa dessas ferramentas. Sem elas, a gente não entra em recuperação. A gente tem fases na vida da gente em que os problemas estão muito grandes. A partir do momento que eu paro de beber, eles não vão parar de chegar. É muito, muito importante que a gente fique unido, né? Para que a gente possa ter aonde se segurar. Um norte na vida. É uma das coisas mais importantes que a gente tem. Talvez seja o segundo segredo, né? Que a gente está falando aqui. São essas ferramentas para que a gente possa se segurar de maneira nenhuma, voltar a beber.
5: Outro ponto importante dentro do processo de recuperação, segundo Cláudio, é entender que as recaídas podem acontecer. Para muitos dependentes, elas fazem parte da caminhada de quem está tentando mudar de vida. O que não pode acontecer, segundo ele, é desistir da recuperação. Dentro do AA, cada dia sem beber é tratado como uma vitória e ao longo dessa jornada, muitos relatam uma mudança profunda na forma de ver a vida. É o que, no grupo, é chamado de despertar espiritual. Um processo interior que, para muitos, começa a partir do momento em que a pessoa passa a frequentar as reuniões e compartilhar as experiências.
6: Acho que a recaída não é regra, né? Ela faz parte da doença. A gente, mesmo com essas faltas, esses tropeços, a gente deve continuar tentando, porque de outra forma eu vou continuar onde eu sempre estive e isso não me agrada nem um pouco.
5: Outra peça importante dessa caminhada é o padrinho. No AA, o padrinho é alguém que já tem mais tempo de sobriedade e que se torna uma referência para quem está começando. É uma pessoa de confiança que ajuda, orienta e serve como exemplo na busca pela recuperação.
6: Porque a gente entra sem norte, né? E você tendo um padrinho, no programa, que tá com o embasamento da programação na mão e na cabeça, a gente consegue vislumbrar melhor essa programação. Sem exemplo, a gente não segue em frente. A verdade é essa.
5: Para quem quiser saber mais sobre o trabalho dos Alcoólicos Anônimos ou sobre os horários das reuniões, é possível buscar informações pelo telefone 65-3321-1020. Fernanda Piva, para o Primeira Página.
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1: Diante da relevância e da atualidade do tema saúde mental nas organizações, especialmente após as mudanças relacionadas à NR1, a Graciele Pisato está trazendo uma sequência especial de 3 colunas sobre o impacto dessa atualização para empresas, lideranças e ambientes de trabalho.
0: Pois é, e o tema da coluna de hoje é: o que a NR1 revela sobre a cultura das organizações?
1: E nós vamos ouvir o que a Graciele Pisato tem para falar sobre esse assunto. Bom dia, Graciele.
7: Olá, como é que o dia começou aí para você? Na semana passada, iniciamos uma sequência especial de 3 colunas sobre saúde mental nas organizações e os impactos da atualização da NR1. Na primeira coluna, falei sobre saúde mental nas empresas, o que muda com essa atualização e como os riscos psicossociais passam oficialmente a fazer parte da gestão de riscos das empresas. Ou seja, fatores como sobrecarga, assédio, metas abusivas, excesso de pressão, conflitos constantes e comunicação agressiva deixam de ser vistos apenas como problemas internos e passam a exigir atenção, prevenção e acompanhamento das organizações. E hoje eu quero trazer algumas reflexões importantes aqui para a gente pensar junto. O que que a NR1 revela sobre a cultura das organizações e como essa pode ser uma oportunidade de evolução nas empresas? Então, vem comigo aqui. Que tipo de ambiente a gente está criando, construindo no dia a dia das nossas empresas? Quais comportamentos estão sendo normalizados? A forma como lideramos, cobramos, comunicamos e tomamos decisões fortalece a saúde emocional das pessoas ou contribui silenciosamente para o desgaste? É importante reconhecer que algumas empresas já vêm trabalhando de forma preventiva a saúde mental, promovendo palestras, programas de desenvolvimento de líderes, ações de cuidado, escuta, acompanhando e fortalecendo o clima organizacional favorável a uma boa saúde mental. Mas a nova, né, a atualização da NR1 colocou luz sobre questões e desafios que muitas empresas ainda enfrentam e que, durante muito tempo, foram normalizados. Excesso de pressão, urgência o tempo todo, falta de escuta, comunicação agressiva, lideranças despreparadas, inclusive emocionalmente, e pessoas exaustas, tentando apenas dar conta e sobreviver. Na psicologia organizacional, a gente fala muito sobre segurança psicológica, né? As pessoas se sentem seguras para perguntar, contribuir, discordar, aprender e até errar sem medo constante de humilhação ou punição. Ambientes emocionalmente inseguros silenciam as pessoas. Então, aqui tem um ponto importante: cuidar da saúde mental não significa ausência de cobrança, significa maturidade na forma de liderar. Lideranças conscientes conseguem gerar direção, alinhamento e resultado sem desumanizar as relações no caminho. Então, a grande provocação da NR1 talvez não seja apenas jurídica, mas cultural. Concorda comigo? Um forte abraço e um ótimo dia.
0: Mais um intervalo. Na volta, a gente fala sobre a convocação da seleção brasileira para a Copa do Mundo e a febre das figurinhas colecionáveis que já começa a tomar conta aí dos torcedores. Tem também as notícias do esporte com o Flávio Santos. É daqui a pouquinho.
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3: 7:53. É claro que a gente quer saber de esporte e hoje tem muita novidade. Flávio Santos, é com você. Bom dia.
4: Olá, muito bom dia para você que está ligado aqui no Primeira Página da Centro América FM nesta terça-feira. Vamos aqui iniciar o esporte com a lista de convocados para a Copa do Mundo de 2026. Ontem, uma grande festa no Rio de Janeiro. O técnico Carlo Ancelotti anunciou os 26 nomes. Os goleiros Alisson do Liverpool, Ederson do Fenerbahçe e Everton do Grêmio, que foi aí a surpresa na convocação. Goleiro do Grêmio, o Everton ex-Palmeiras. Nos defensores, Alexandre do Flamengo, Bremer da Juventus, Danilo do Flamengo, Douglas Santos do Zenit, Gabriel Magalhães do Arsenal, Ibanez do Al-Ahli, Léo Pereira do Flamengo, Marquinhos do PSG e Wesley da Roma. No meio-campo, os meio-campistas, Bruno Guimarães do Newcastle, Casemiro do Manchester United, Danilo Santos do Botafogo, Fabinho do Al-Hilal e Lucas Paquetá do Flamengo. Os atacantes, Endrick do Lyon, Gabriel Martinelli do Arsenal, Igor Thiago do Brentford e Luiz Henrique do Zenit, além de Matheus Cunha do Manchester United, Neymar do Santos. Muito aguardada a convocação do Neymar, uma festa, muitos torcedores fizeram quando saiu aí o anúncio do nome do Neymar. Rafinha do Barcelona, Raia do Bayern Munique e Vini Júnior do Real Madrid. Portanto, são os 26 nomes convocados para representar a seleção brasileira na Copa do Mundo de 2026, né? Boa sorte aos atletas nesta temporada aí da Copa do Mundo, rumo ao Hexa. Na Libertadores da América, hoje vamos ter no Grupo C, às 18 horas, Fluminense e Bolívar, no Maracanã. Fluminense é o quarto colocado no grupo com 2 pontos. Já no Grupo D, às 8:30 da noite de hoje, Boca Juniors e Cruzeiro na Argentina. O Cruzeiro é o segundo com 7 pontos. Já no Grupo G, esse jogo em Assunção, no Paraguai, Aus, Ueri e Mirassol, às 8 da noite. O Mirassol é o primeiro no grupo G com 9 pontos. Já na Sul-Americana, grupo C, hoje um time brasileiro em campo, às 8:30 da noite. O São Paulo recebe o Milionários no Morumbi. São Paulo, que é o primeiro colocado com 8 pontos no grupo C. Bom dia para você e até amanhã.
3: E a gente continua falando de esporte porque a febre das figurinhas de futebol está movimentando as bancas de Cuiabá e promovendo algo raro nos dias de hoje, o encontro real fora das telas.
5: E as crianças estão aprendendo sobre empreendedorismo e principalmente sobre a importância de estar presente. A reportagem é da Stephanie Gomes. E quais são as figurinhas mais procuradas? Vamos acompanhar.
6: Basta prestar atenção para perceber que no meio de tantas figurinhas existe muito mais do que um papel colante. Existe descoberta e existe infância. O Arthur, de apenas 10 anos, encontrou no álbum uma forma de entender o mercado.
7: A parte de abrir os pacotinhos é bem interessante. Você tem aquela esperança de conseguir uma figurinha interessante. Mas quando você consegue essas figurinhas mais raras, pelo menos eu já penso em vender. Eu já penso que eu consigo ganhar dinheiro com essa figurinha, então eu já fico bem animado. E aí eu vendo num valor mais baixo, porque eu consigo mais dinheiro, porque muitas pessoas vão comprar de mim. Vendendo figurinha, o valor que eu consegui mais alto, acho que foi R$200, R$210 mais ou menos. Era uma... não era da Copa, assim, mas era uma carta Pokémon, que eu consegui vender um valor mais alto. Cada carta tem o seu valor base. Por exemplo, tem as cartas que valem R$1, tem umas que valem R$1,50, e aí tem as mais raras, pode chegar até tipo, 10 mil reais.
6: Dessa paixão nasceu uma iniciativa. Com o apoio da família, Arthur usa uma impressora 3D para criar porta-objetos e chaveiros personalizados, que são vendidos nas bancas por um preço mais acessível que os dos grandes comércios. Para a mãe Elaine Pava, que é psicanalista, esse brincar é fundamental para tirar os jovens da frente do celular.
7: Muitos pais, eles olham para o álbum, para as figurinhas, como figurinhas. Só que, na verdade, nós sabemos que são marcas, são memórias afetivas na criança. Ela está deixando a tela, que hoje fala muito sobre isso, que as crianças ficam o tempo todo no celular, frente ao computador, para poder fazer o quê? Para poder brincar, que é uma coisa tão importante para o desenvolvimento de qualquer criança, dos adolescentes hoje.
6: Esse olhar empreendedor vem do pai, Tiago Paiva, que é biólogo e empresário. Ele vê no filho a continuidade de uma tradição, que passa de geração em geração.
2: Eu acho que a tradição, ele vai, já está seguindo essa tradição. Na minha época era outro tipo de figurinhas. Na época dele tem o álbum da Copa, já teve, passou outros momentos, né? E quando chegar o momento dele adulto, ele vai ter o mesmo sentimento que eu estou tendo hoje.
8: É muito bom poder trocar figurinha, vir aqui no centro, conhecer gente, fazer amizade.
6: Essa movimentação mudou até o horário de funcionamento das bancas na capital. O fluxo é tão grande que os pontos de troca chegam a ficar abertos até as 21h. Para os pais, é um momento de pausa na rotina acelerada para conectar com os filhos. Como explica a médica Débora Rondon.
7: De poder estar com os pais, de poder estar com os coleguinhas. E agora ele tem essa oportunidade com os amiguinhos, de poder brincar.
6: Ao final, fica a lição de que ninguém completa um álbum sozinho. É preciso trocar, negociar e, acima de tudo, aproveitar o momento. Stephanie Gomes para a Primeira Página.
3: Tá aí, né? Por brincadeira ou por tradição, aqui em Sorriso a gente também vê, né, a meninada e as crianças, adolescentes com os álbuns de figurinhas da Copa.
5: Arthur Visionário, R$200 em uma figurinha. Tá aí, gostei. A gente agradece a sua companhia e audiência nessa terça-feira, pontualmente 8 horas da manhã. Um abraço, nos encontramos amanhã a partir das 7 aqui no Primeira Página.
3: Obrigada pela sua companhia de sempre, um abraço a todos, fiquem com Deus, a gente volta amanhã às 6:30 em rede e às 7 horas com as nossas notícias locais. Até lá.

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0: 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Ótimo dia, tudo de bom e a gente volta amanhã com muito mais.
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6: Muito bem, chegando por aqui com o Manhã 89, você ficou muito bem informado com a nossa equipe de jornalismo, primeira página local, primeira página estadual, já tivemos o nosso contato cedinho, pelo menos alguns dos amigos e amigas, né? A gente já se encontrou logo cedo, tomou aquele cafezinho gostoso. E agora a gente segue com a programação mais gostosa do rádio, sempre com alegria alto astral lá em cima, eu e meu passarinho, Tirico Tico, terça-feira 19 de maio. É óbvio, estamos ao vivo, então é de 2026, 8:04, Manhã 89, até o meio-dia. Eu te faço companhia até as 10 horas da manhã. Já já vamos conferir o que temos de prêmio para você que é mais que ouvinte, você que é fã da Centro América, vai concorrer a prêmio. Daqui a pouquinho eu te conto, tá? Vai participando também aqui no nosso WhatsApp 996750551. Manda seu bom dia que eu vou registrar sua participação, tá? Vou mandar aquele alusão para você, pro pessoal que tá aí no serviço contigo, no trabalho. Beleza? Então manda aqui 996750551. Nem todo dia vai ser fácil. Ah, isso é assim mesmo, viu, filho? Aham. Mas ó, todo amanhecer traz uma nova chance de recomeçar. Não deixe que o cansaço apague sua fé. Respira fundo. Levanta a cabeça e segue. Segue porque coisa boa também acontece para quem não desiste. Então não desista e vamos junto. Marília Mendonça, para começar o nosso Manhã de hoje, ausência, agora 8:05, que sua terça-feira seja especial, feliz.

0: João Bosco Vinícius com Gustavo Lima, 25 horas. 8h16, muito bom dia para você ligado na Centro América, a rádio que só tem fã, a rádio que todo mundo ouve. Você sintonizado, né, nos 89,3 e, é claro, você também curtindo pela internet, está aí conectado. Matamos saudade aqui com Inara, Inara, Catinguele, Danilo Davi, sucesso do momento, não mexe nas minhas gavetas. E teve também ela, a eterna rainha da sofrência, para começar o programa hoje, Maria Mendonça, ausência. 8h16, muito bom dia. E vamos o seguinte, já vamos. O que, que é, parceiro? Hã? Fala, cara. Sim, é, prêmio. Vamos convidar a galera. A galera gosta de concorrer a prêmio. E nós temos prêmio aqui pro ouvinte. Aham. 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Envie seu nome completo e telefone e responda entre as mais de 40 opções de rodízio, qual você tem mais vontade de experimentar. Ah, agora ficou legal aqui. Então você manda aqui seu nome completo, nome e telefone e responde entre as mais de 40 opções de rodízio, qual você tem mais vontade de experimentar. Não esqueça que você tem que mandar o nome completo e o número de telefone. Depois a gente tem que anunciar os ganhadores, né? Maurício Vieira, bom dia, Hillary Kawan. Hillary, né? Participação internacional, porque tá curtindo a programação também, a Duda Guebardi, Silmar Assis, obrigado pela participação, obrigado pela companhia. Vai participando do sorteio, viu, gente? Daqui a pouco, no final dessa hora, a gente faz o sorteio aqui na Rádio que só tem fã.
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0: 8h18.

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3: Tem um recadinho aqui para você acompanhando o Manhã 89 lá da Capela Santa Rita de Cássia. 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
3: Manhã de céu fechado em Sorriso, agora 19 graus, a máxima para hoje é de 31.
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0: Família, família, família, planta e raiz aqui na programação do nosso Manhã 89, também matando saudade, desbloqueando memórias, Waka Waka da Shakira, claro que remete à Copa, né? E o assunto do momento, todo mundo aproveitando explorar o assunto Copa do Mundo. Não vamos falar nada de Copa do Mundo, não. Tá aí. Já foi feita a escalação, todo mundo já falou sobre a escalação, quem são os jogadores que foram, né, instalados para representar o Brasil na Copa do Mundo. Mas vai saber como que vai ser essa Copa do Mundo. Será? Pois é, parceirinho, também acho. Sei não, né? É lógico. Somos brasileiros, não desistimos nunca. Mas, sinceramente, ó, tomara que dê tudo certo, viu? Eu vou para mais um intervalo comercial. Nesse intervalo tem notícia e informação do Centro American News com a nossa equipe de jornalismo. Antes de ir pro intervalo, tem muitas mensagens chegando por aqui. Todo mundo gosta de concorrer a prêmio aqui na programação. Você viu, né? Então vamos repetir e convidar a galera para concorrer ao rodízio do ditado popular. O ditado popular vai dar um presentão para você que é fã da Centro América. Um delicioso rodízio do ditado para você, mais um acompanhante. E para concorrer, você vai enviar seu nome completo, telefone e responder, entre as mais de 40 opções de rodízio, qual você tem mais vontade de experimentar. Manda seu nome completo e número de telefone e aí você vai concorrer então ao rodízio do ditado popular.
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0: Quem traz informação agora no Centro América News, nossa jornalista Tâmara Figueiredo. Bom dia, Tâmara.
2: Olá, bom dia, Batata. Bom dia aos ouvintes do Centro América News. A Receita Federal informou que mais de 25 milhões de declarações do Imposto de Renda 2026 já foram entregues até amanhã dessa segunda. Apesar do avanço no envio, um dado chamou a atenção. Milhões de contribuintes ainda seguem presos na chamada malha fina. Segundo os números divulgados pelo órgão, o percentual de declarações retidas caiu de 10,78% em 29 de março para 5,56% em 17 de maio, mostrando uma redução gradual das inconsistências encontradas pelo sistema da Receita. Na prática, isso significa que, mesmo com a queda proporcional, cerca de 1,4 milhão de declarações ainda apresentavam pendências até a última atualização. A Receita explica que a redução acontece porque muitos contribuintes corrigem informações após o envio inicial, enquanto empresas e fontes pagadoras também regularizam dados enviados ao fisco. O prazo final para enviar a declaração termina no dia 29 de maio. Outras notícias a qualquer momento com mais um Centro América News.
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7: Seu corpo é cerca de 70% de água. Manter-se hidratado é fundamental. Beba pelo menos 2 litros por dia. A água auxilia na digestão, melhora a circulação, regula a temperatura corporal e ainda contribui para uma pele mais bonita e saudável.
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0: É, só uma matadinha de saudade.
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0: 8h45. Também conhecido como 15 minutinhos para as 9 da manhã, tá aí o nosso Manhã 89 com muita música legal, né? Grupo Menos é Mais, Xande Avião, Matadinha de Saudade, teve Pretenders, essa é do fundo da sacola, I'm not in love. Boa! Boa também a promoção rolando aqui, sorteio pro ouvinte Centro-América. Daqui a pouquinho a gente vai conferir quem foi que faturou o rodízio do ditado. O quê? Se você ainda não tá participando... Rapaz, você também, moça. Corre então, manda agora mensagem pra colocar aqui na lista do sorteio, ó. Delicioso rodízio do ditado popular pra você, mais um ouvinte. Como é que faz pra concorrer? Você vai enviar aqui no nosso WhatsApp o seu nome completo, número de telefone e responder. Entre as mais de 40 opções de rodízio, qual você tem mais vontade de experimentar? Tá valendo um rodízio do ditado popular para você, mais um acompanhante. Não esqueça de mandar seu nome completo e número do telefone. Este sorteio, o ganhador deve retirar o vale aqui na rádio ainda hoje, portando documento com foto. Capricha, participe e boa sorte. Tá chegando também aquele momento de mandar um parabéns todo especial aos aniversariantes do dia.
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0: Aos aniversariantes que seguem o Batata, seguem a Centro América nas redes sociais, você que é fã, acompanha. Entre os aniversariantes de hoje tem o nosso querido companheiro de trabalho, Raul Rufo. Parabéns, queridão. Feliz aniversário também para Andréia Deluque, a Alane Santos de aniversário hoje, Natália Rodrigues, Quari Santos, G Lima, também de aniversário, Clelvis Meneghetti, a Rafaela Ligoski, aniversariante de hoje também, o Cláudio Kramer. Aí, seu Cláudio. Parabéns, feliz aniversário, Wagner Couto. E aí, Wagner, tudo certo? Geliane Martinazzo também tá de aniversário hoje. Parabéns para Delvanis Fagundes. Essa é lá de Cuiabá, antes que... E o Cassiano Souza, você aí também tá de aniversário hoje? Então, meus parabéns. Saúde, alegrias, bons e verdadeiros amigos, conquistas, vitórias, vida longa para você, viu? Parabéns, parabéns, parabéns. 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
0: Recadinho para você acompanhando o nosso manhã. 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

0: Muito bem, fechado por aqui com o Pixote em segurança. É o Pixote, bom também, né? Em segurança. Bom, fechamos aqui a primeira hora do nosso Manhã 89. Também teve o Rei Roberto Carlos com Furdunce. É o funk do rei, você viu? Hit do dia, Secol, Never Never Gonna Give It Up. 9 horas em ponto. Nós vamos para a segunda hora do nosso Manhã 89, agradecendo a sua companhia, a sua sintonia. Tem aqui já o resultado. Você que participou para concorrer ao rodízio do ditado popular. Quem ganhou hoje foi Susan Yamara Scolaudi. Esse nome seu que dá nó na língua. Susan Yamara Scolaudi. Fone final 57. Parabéns, viu, Susan? Faturou o rodízio do ditado popular nesta manhã de terça-feira, 19 de maio. Já a produção vai orientar como é que faz para retirar seu prêmio, tá bom? Então parabéns para Susa e Amara Scolaudi Gassen. Fone final 57. Ela faturou aí o rodízio do ditado popular.
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9: É, fã, aqui estamos para mexer com a sua memória afetiva. Afinal, hoje vamos falar de uma canção que fez parte da história de muitos casais apaixonados. Aline, do bad boy da música francesa dos anos 60 e 70, Christophe. A música que inclusive teve uma versão em português com grandes nomes da música sertaneja. Bom, mas voltando ao cantor Christophe, ele que passou 5 décadas gritando o nome dessa jovem aos quatro ventos para que ela voltasse para o seu lado. Em vão. Uma história de amor e desgosto que lançou um cantor desconhecido de 20 anos chamado Daniel Bevilacqua. O verdadeiro nome de Christophe ao estrelato na década de 1960. Mas quem foi a jovem misteriosa que partiu o coração de Christophe e inspirou a música que o tornou tão famoso? Segundo a entrevista publicada em 2016 pela revista Louis, o próprio cantor revelou o nome de seu amor de juventude. Uma polonesa, entre aspas, chamada Aline Natanowicz, que trabalhava como auxiliar de dentista em Paris, quando ele a conheceu. Já o jornal La Voix du Nord garante que, na realidade, seu sobrenome era Latanovitch e não Natanovitch. Ela era de Ersakopini, norte da França, mas morava e trabalhava em Paris quando conheceu Christophe. A história de amor deles durou um ano. Christophe acompanhou Aline a Ersacoupigny para conhecer seus pais e tocou uma primeira versão da música.
10: Meu pai não estava nada feliz. Ele não queria que houvesse uma música sobre minha irmã ou que falasse sobre ela ou minha família. Eu não entendi.
9: Foi isso que explicou seu irmão Edmond Latanovich ao Lavoie de North após a morte do cantor. Por mais que se conhecessem, Christophe dedicou uma música para Aline, uma canção que ele mesmo compôs em 1964 em 15 minutos, quando foi comer na casa da avó, que vendeu 1 milhão de cópias, encantou várias gerações e se tornou um sucesso que você não esquece.

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5: Muito bem, vamos para a segunda hora do nosso Manhã 89, agora 9:09. Já, né? Como passa rápido. Pois é. E seguindo por aqui com o nosso Manhã 89, nessa segunda hora você sabe que tem o papo de novela, a gente já teve sorteio por aqui, você viu que legal o sorteio do rodízio do ditado, hoje quem faturou aqui, quem ganhou foi a Susan Yamara Skolaudigassen, esse nome dela que eu falei pra ela, né? quase que dá um nó na língua. E nessa segunda hora então, vamos ao papo de novela?
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5: Agora tem Tiaguinho na programação. Me balançou. E a Centro América vai balançar você também. 9:10, bom dia.

É o nosso Manhã 89, 9:17. Só música boa por aqui na programação da Centro América, hein? Você gosta, né? Olha aí, ó. Jorge Mateus, enquanto houver razões. Isso mesmo, parceiro. Enquanto houver razões, o negócio é participar dos sorteios que rolam por aqui. Também teve o Thiaguinho, Me Balançou. 9:17, intervalo. Você mandou seu oi de bom dia? Deixa eu conferir aqui. Se você mandou oi de bom dia, eu vou, né? Claro, vou responder. Vou mandar bom dia pra você também. Deixa eu ver o Daniel de Oliveira mandando alô de bom dia dele. Obrigado pela participação. Marcinho Alcântara.

0: para a mamãe da Lolene Milena, um abraço pro Marcão também. A Ronilda Moraes e o Di Maria, um abraço para vocês, meus amigos, obrigado pela participação. Neuza de Jesus, Lourenço Magalhães, Mike Santos, motora do coletivo aí, os taxistas e motoristas de aplicativo também, essa galera que dá carona aí todas as manhãs pro Batata aqui. Eu fico feliz, viu? E agradecido. Depois que eu voltar pro horário da tarde, quero ver se vocês vão dar carona para mim também. Poxa, é. Fabiano tá lá nos States. Aqui tá frio, de repente ele tá lá no solzão, tá lá acompanhando. Acompanhando o quê? Acompanhando nada, tá de férias, filho. Tá nas praias. Aham. Aproveitando, valeu de Maria. Mandou até foto aqui do som, sintonizado no 89. A gente fica feliz e agradecido. Gerslaine Santos, mandando oi dela também. Lourenço Magalhães, deixa eu ver aqui se tem mais alô. Bom, falta a sua. A sua mensagem, é, você aí. Falta você mandar sua mensagem pra cá agora. Bom, tem um som bacana, legal aqui pra gente curtir nesta manhã de clima. Como é que tá o clima? Será que subiu um pouquinho a temperatura? O negócio tava hoje de manhã, foi complicadinho, não achei brusa pra esse evento não. 24 graus em Sorriso aqui na rádio que só tem fã.
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2: Uma das mais ouvidas no momento, Saudade Estranha, Murilo Huff, fazendo parte aqui desse bloco do Manhã 89, o Zé Neto Cristiano também com outro sucesso do momento. Essas aqui são as mais ouvidas. Cadeira Cativa. Pra dar aquela equilibrada e atemperada na programação, rolamos aqui um Shaggy. It Was Me. Vamos pro intervalo, tá chegando a nossa equipe de jornalismo com informação do Centro América News.
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2: E quem traz informação agora é a nossa jornalista Beatriz Schaefer. Oi, Beatriz, bom dia.
5: Edilson Batata, ótimo dia a você e aos ouvintes da Centro América FM, é hora de notícia e informação aqui no Centro América News. A Polícia Civil de Mato Grosso deflagrou na manhã dessa terça-feira as operações Eidolon e Falso Mestre, aqui em Sorriso, contra esquemas de fraudes, lavagem de dinheiro, falsificação documental e desvio de veículos. As investigações apontam participação de servidores públicos, um guarda municipal e um juiz de paz, suspeitos de facilitar procedimentos fraudulentos. Ao todo foram cumpridos 7 mandados de prisão, 16 de busca e apreensão, além de bloqueios de contas e afastamento de funções públicas. O delegado responsável pelas investigações, Thiago Meira, destacou a complexibilidade das apurações e a integração entre forças policiais de diferentes estados. Para acompanhar mais destaques dessa operação e de tudo que aconteceu em Sorriso e região, acesse as nossas redes sociais e fique conosco aqui na Centro América FM.
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2: 9:33.
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0: É bom demais, né não? Você tá doido, ouvi um Ted Sims, Lose Control. Charlie Brown Jr., dias de luta, com certeza, e dias de glória. Se bem que nós estamos só na luta, né, Pazaninho? A glória tá demorando um pouquinho. Mas tá bom também, podemos reclamar não, pelo menos estamos tendo força pra lutar. Ei, pai, Isadora Pompeu com Marcela Thaís, a música também é sensacional, traz uma mensagem bacana. Reta final aqui da minha participação na programação, mas calma que ainda tem papo de novela, a gente ouviu o Coração Acelerado, ouviu aqui um pouco do Nobreza do Amor. Agora nós vamos pro intervalo e tem aqui Quem Ama Cuida.
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2: Bom dia, meu amigo Shrek. Rodrigo Monteiro tá ligadinho na Centro América. Ó, oh, foto, rapaz. Que máquina que é isso aí, rapaz? Rapaz, isso aí tá parecendo uma nave espacial. Você viu, passarinho? Olha. Tá cheio de botãozinho, corolidrinho, não sei o que. Rapaz. Bonita a máquina aí, viu? Foto do painel sintonizado nos 89,3. Essa mesmo. E fica feliz e agradecido. Obrigado pelo carinho, Marinho Marcos, Ronilda Moraes, Lilian Binotti, família Binotti, né? Ronildo, o Marcelo de Maria, o Marlon, Lilian, João Paulo Luquinhas, família Binotti, Salete Oliveira. Quem mais por aqui? Daniel Oliveira, ó. Tem bastante, bastante participações. Bom, muito obrigado pela companhia desta manhã de terça-feira, 19 de maio. Muito obrigado a todos que participaram também. Foi um prazer passar essa manhã com você. Segue a nossa terça-feira, desejando para você bom trabalho, tá? Uma terça-feira feliz, abençoada. Feliz mesmo, viu? Mostra essa cara aí. Tem gente que tá bicudo. Você também tá bicudo, mas você é porque você tem um bico mesmo. Bora, passarinho, vambora. Na sequência tá chegando a Silvia Letícia pra continuar com o Manhã 89 e apresentar daquela forma toda especial que ela tem o Flash Hits. À tarde, Flávio Bruno comanda no seu ritmo e também o Batidão Sertanejo. E à noite fecha com Chave de Ouro, Tio Lodi e o melhor da música gaúcha no Bolicho do 89. Vamos fechando por aqui com Chitãozinho Chororó. Moda boa. Ao vivo e o coração sertanejo.

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2: Bom dia,

6. Você que começou o dia na companhia do Edilson Batata. Bom descanso, Batata. Até amanhã. Agora a gente segue juntinhos aqui, né? Silvia e Letícia, para deixar a sua manhã mais gostosa, mais alegre, dar continuidade em tudo que o Batata começou aqui com você. Aumenta o volume do seu rádio. Quero você participando, interagindo comigo pelo nosso WhatsApp. Vamos começar falando desse dia que eu amo. Ai, 23 graus agora em Sorriso. Climinha gostoso. Maquiagem bonitinha. Cabelo também. Que mais? Quentinho. Bom pra ouvir a boa programação aqui da sua Centro América. Amores, vocês estão aí como, hein? Trabalhando, tá em casa, tá tomando aquele chimarrão. Falando nisso, eu até fiz um mate, daquele mate docinho, sabe? Gostoso, pra aproveitar o clima, que não é todo dia, então passa muito rápido. A gente tem que aproveitar e fazer tudo nesse único dia, né? É dormir mais cedo, pra aproveitar a cama gostosa, tomar um mate, tomar um caldinho, chocolate quente, tudo isso ao mesmo tempo, né? Depois a gente corre atrás do prejuízo, da balança. Ótimo dia pra você. E olha, um conselho pra essa terça-feira. Seja sempre aquela pessoa que oferece algo bom. O que os outros oferecem de volta não é sobre você. É apenas o reflexo de quem essas pessoas são. Nunca se esqueça. Nunca foi e nunca será sobre você. Jorge Mateus, a hora é agora. A hora é agora pra ser feliz, pra buscar ser melhor, para conquistar os sonhos, os objetivos e, claro, ficar coladinho na sua Centro América, a rádio que só tem fãs.

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1: Centro América, a rádio que só tem fã, Benson Boone, com Beautiful Things. Gustavo Lima, Luiz Fonsi, Vagabundo. Quase algo, Henrique Juliano. Bom dia, Ana Lúcia.

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0: Gabrielzinho, vagabundo de sorte, aqui no nosso Manhã 89, só músicas tops pra você, né? Sabe quem passou por aqui também? A Ella Langley, Come Be Here. E também o Luan Santana, com aquela que lançou o menino, né, gente? Aquela música, sabe aquela música que, aliás, a que estourou ele foi o Meteoro, mas depois ele veio com essa versão cantada do Luan Santana, que é aquele romantismo todo e todo mundo se derreteu pro menino, que hoje está aí, né, com 34 anos, em uma fase da vida e no trabalho. O músico celebra 18 anos de carreira com uma mega turnê, registro histórico, e segundo ele, a agenda e a estrutura imponente, né, dos shows foram desenvolvidas para proporcionar uma experiência diferenciada aos fãs e ao mesmo tempo permitir aí que aproveite melhor a companhia da esposa e da filha. Luan também detalhou ainda que fora dos palcos ele gosta de programas aí mais tranquilos, né, caseiro, né? Ele diz que para ele estar aí com a sua esposa e com a filha carrega minhas energias do jeito que eu preciso. Então tá aí, né, gente? Maravilhoso Luan Santana, 18 anos de carreira, esse menino maravilhoso sempre aqui também na programação da sua Centro América. Ótimo dia pra você.
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0: E vamos falar com a Beatriz Schaefer. Olá, Beatriz, bom dia para você.
3: Silvia, Letícia, ótima manhã a você e aos ouvintes da Centro América FM de volta. Ainda falando de segurança pública, a justiça reduziu em 5 anos e 6 meses a pena de Gilberto Rodrigues dos Anjos, que passou de 225 anos para 219 anos e 6 meses de prisão. A decisão da 4ª Câmara Criminal reconheceu a confissão espontânea do réu como atenuante. Mesmo assim, ele seguirá preso e deverá cumprir o tempo máximo permitido pela legislação brasileira, atualmente de 40 anos. Gilberto foi condenado pelos estupros e assassinatos de Cleci Calvi Cardoso e das filhas Miliane, Manuela e Melissa, aqui em Sorriso. Ele também possui outras condenações por homicídio, estupro e tentativa de feminicídio. Atualmente, ele está detido na Penitenciária Central do Estado, em Cuiabá. Para saber mais destaques, continuar conectado e sabendo de tudo que é informação e notícia, continue conosco aqui na Centro América FM.
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0: 11:31, bom dia.
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0: que será que colocaram nessa música para ela ser tão boa de ouvir, né? Principalmente na Centro-América. 11:37.
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0: Não mexe nas minhas gavetas, Danilo e Davi. E ainda nessa manhã, Zezé de Camargo, Irmão da Lua. Lá em cima ela começou a sequência, Lady Antebella, Come Need You Now. Essa música foi tema da novela Tititi de 2010 e tem música que simplesmente bate diferente. E Need You Now, com certeza, bate diferente, né, gente? Lançada em uma fase em que a banda dominava country mundial, a música mistura essa melodia calma, esse refrão forte, essa letra carregada de saudade, daquele jeito que parece conversar direto com quem está ouvindo, né, gente? Até o ouvinte mandou aqui mensagem falando da vontade de dirigir sem rumo nessa estrada aí no meio do nada. Dá vontade mesmo, né? Tem músicas que quando a gente ouve, a sensação que nós temos é essa, pegar uma estrada sem rumo, uma estrada linda, o som topado assim no último, principalmente na Centro-América, né? Nós estamos aqui para te fazer companhia nessa estrada da vida, viu? Bom dia para você, Sorriso e Região, ouvem a melhor do seu rádio. Agora 15 para o meio-dia.
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1: A Cor do Amor, Lia Soares, Roberto Carlos, na Centro-América, a rádio que só tem fã, fechando nossa manhã de terça-feira. Olha, prepare-se que já já a gente embarca no Flash Hits.
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6: O Poço. Narra uma lenda chinesa que no fundo de um poço pequeno, mas muito fundo, vivia um sapo. O que ele sabia do mundo era o poço e o pedaço de céu que conseguia ver pela abertura bem no alto. Certo dia, um outro sapo se abeirou da boca do poço. Por que não desce e vem brincar comigo? É divertido aqui, convidou o sapo lá embaixo. O que tem aí? Perguntou o de cima. Tudo. Água, correntes subterrâneas, estrelas, a luz e até objetos voadores que vêm do céu. O sapo da terra suspirou. Amigo, você não sabe nada. Você não tem ideia do que é o mundo. O sapo do poço não gostou daquela observação. Quer dizer que existe um mundo maior do que o meu? Aqui vemos, sentimos e temos tudo que existe no mundo. Aí é que você se engana, falou o outro. Você só está vendo o mundo a partir da abertura do poço. O mundo aqui fora é enorme. O sapo do poço ficou muito chateado e foi perguntar a seu pai se aquilo tudo era verdade. Haveria um mundo maior lá em cima? O pai confirmou, sim, havia um outro mundo, com muito mais estrelas do que se podia ver dali de baixo. Por que nunca me disse? Perguntou o sapinho desapontado. Para quê? O seu destino é aqui embaixo, neste poço. Não há como sair. Eu posso? Eu consigo sair, falou o sapinho. E pulou, e saltou, se esforçou. O poço era muito fundo. A terra, longe demais. E ele foi se cansando. Não adianta, filho, tornou o pai a dizer. Eu tentei a vida toda. Seus avós fizeram o mesmo. Esqueça o mundo lá em cima. Contente-se com o que tem ou vai viver sempre infeliz. Mas eu quero sair. Eu quero ver o mundo lá fora, chorava o filhote. E passou o resto da vida tentando escapar do poço escuro e frio. O grande mundo lá em cima era o seu sonho. Um pobre camponês de apenas 8 anos de idade não se cansava de ouvir esta lenda dos lábios de seu pai. Vivendo a época da Revolução Cultural na China de Mao Tse-tung, o menino passava fome, frio e toda sorte de privações. Pai, estamos em um poço? Perguntava. Depende do ponto de vista, respondia o pai. Mais de uma vez o garoto se sentia como sapo no poço, sem saída. Mas ele enviava mensagens aos espíritos. Pedia vida longa e felicidade para sua mãe. Pedia pela saúde de seu pai, mas mais que tudo, ele pedia para sair do poço escuro e profundo. Ele sonhava com coisas lindas que não possuía. Pedia comida para sua família. Pedia que o tirassem do poço para que ele pudesse ajudar seus pais e irmãos. Ele pedia e sonhava, e deixava sua imaginação o levar para bem longe. Um dia, a possibilidade mais remota mudou de modo total o curso da sua vida. Ele foi escolhido entre centenas de camponeses e foi fazer parte de algumas das maiores companhias de balé do mundo. Um dia, ele se tornaria amigo do presidente e da primeira-dama, de astros do cinema e das pessoas mais influentes dos Estados Unidos. Seria uma estrela, o último bailarino de Mao Tse-tung. Li Kun-shin saiu do poço. Nunca deixe de sonhar. Nunca abandone seus ideais. Mantenha aquecido seu coração e viva as suas esperanças. O amanhã é sempre um dia a ser conquistado. Pense nisso. Mas pense agora. Chegamos assim ao final de mais um Pense Nisso. 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
10: Ótima tarde pra você do outro lado do rádio. Vamos que vamos, gente. A partir de agora, já sabe, o nosso momento, né? O seu rádio ganha aí ritmo de lembrança. Músicas inesquecíveis, daqueles sucessos que atravessaram gerações. Então prepare o coração, aumente o volume. Venha viajar no tempo comigo, Silvia Letícia, até as 2 da tarde, com clássicos que marcaram anos 80, 90, 2000, 70. Vamos então? Embarcamos com Maurício Manieri. Cada segundo, bom horário de almoço. Bom início de tarde para você.

0: Fã Eurythmics com Sweet Dreams. É a nossa primeira sequência do Flash Hits que volta já. Centro América, meio-dia 17.
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4: Nosso início de tarde em 24 graus, com umidade relativa do ar em 75%. Previsão para essa noite é de 18 graus.
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0: Jim Croce, fechando nossa sequência com a música I Got a Name, essa nossa canção maravilhosa pra você aqui, ó. Vou liberar aqui um sorteio pra nossa viagem ficar mais especial ainda, junto com você do outro lado do rádio, que vai participar aqui comigo. 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Só isso. E aí, continua na viagem comigo aqui no nosso Flash Hits, que volta já.
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0: Hora de falar com a Tâmara Figueiredo. Oi, Tâmara, boa tarde para você.
3: Boa tarde, Silvia Letícia, de volta com mais um Centro América News. A partir desta terça-feira, aposentados e pensionistas do INSS, Instituto Nacional do Seguro Social, passam a enfrentar novas regras para contratar empréstimo consignado. A principal mudança é a obrigatoriedade da validação por biometria facial para liberar a operação. Com as alterações, o governo federal afirma que pretende aumentar a segurança dos beneficiários e reduzir fraudes envolvendo empréstimos feitos sem autorização. O empréstimo consignado é a modalidade em que as parcelas são descontadas automaticamente do beneficiário do INSS, como aposentadoria e pensão. Pelas novas regras, após solicitar o crédito junto ao banco, o beneficiário precisará confirmar a contratação pelo aplicativo ou site Meu INSS usando reconhecimento facial. Outras notícias você acompanha a qualquer momento com mais um Centro América News.
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0: 12:34.
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2: Estamos de volta, uma ótima tarde para vocês.

brasileiro, com sua personalidade única e essa letra, né, maravilhosa, que atravessa gerações. Raul Seixas marca presença aqui no nosso Flash Hits com esse clássico inesquecível, Cowboy Fora da Lei. Tem gente já participando do nosso sorteio aqui, já enviou seu áudio, né? O Carolina, tá ligado? A Lindalva, a todos vocês que enviaram áudio, Simone também enviou áudio. E você, vai enviar o seu áudio também? Então corre que dá tempo, daqui a pouco tem sorteio. 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Tá afim de descolar esse prêmio? Manda aí nome completo, número do seu telefone e um áudio dizendo rodízio ditado. Já tô confirmado, só isso. Lembrando que o ganhador vai retirar o seu vale aqui na Centro-América ainda hoje, a

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10: Pausa, inspire fundo pelo nariz, segure e solte devagar pela boca. Sentiu? Essa respiração consciente ajuda a reduzir o estresse, aliviar a ansiedade, melhorar o foco e até facilitar a digestão. Repita algumas vezes ao dia e sinta a diferença.
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0: Guilherme Arantes, amanhã. 7 para 1, ótima tarde.
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0: Cidade Negra, pensamento. Antes ouvimos também Guilherme Arantes, tudo isso pra você. Muita coisa boa ainda reservada pra nossa viagem de hoje. Inclusive, daqui a pouquinho tem Easter Rock and Roll e ainda Paulo Vaz, nesse intervalo que vem aí, trazendo pra você o sucesso que você não esquece.
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6: Olá, preparado para mais uma edição do sucesso que você não esquece? Então vamos lá. Várias canções do Legião Urbana são hinos da juventude dos anos 80 e 90. E tenho certeza que se você fez parte dessa geração, vai lembrar as vezes em que cantou. É preciso amar as pessoas como se não houvesse amanhã, porque se você parar para pensar, na verdade não há. Essa música faz parte do álbum Quatro Estações, de 1989, e fala das relações familiares, dos sentimentos, indagações e angústias dos filhos. E o mais bacana é que essa música ajudou na herança que os pais passaram aos filhos, curtir a Legião Urbana. Hoje, os jovens entre 19 e 30 anos são os principais consumidores das músicas da banda. E olha que o fim oficial da banda aconteceu em 22 de outubro de 1996, 11 dias após a morte do mentor, líder Renato Russo. Vamos recordar o sucesso que você não esquece. Pais e filhos, Legião Urbana.

0: Você diz que seus pais não entendem, mas você não entende seus pais. Você culpa seus pais por tudo. Isso é absurdo. São crianças como você. É, Renato Russo pensou nos dois lados, dos pais e dos filhos. E se você lembrou de alguma canção que marcou a sua vida e quer conhecer a história, mande para nós a sugestão no ouvinte@centroamericafm.com.br. Eu sou Paulo Vaz e espero você na próxima edição do Sucesso que Você Não Esquece.
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0: Nenhum de Nós, Sobre o Tempo, fecha mais uma sequência. Essa é a sua tarde terça-feira na Centro América, rádio que só tem fã.
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0: No próximo sábado, dia 23 de maio, terá mais um dia V de vacinação em vários PSFs. São eles: Anésia Biazin, Jardim Aurora, Bom Jesus, Centro Norte Central, Fraternidade, Industrial, Vila Bela, Jardim Amazônia, Jardim Carolina, Jardim Itália, Jardim Primavera, Mário Reiter, Morada do Bosque, Nova Aliança, Novos Campos, Rota do Sol e São José. Será das 13 às 18 horas e será ofertada a vacina contra a gripe para os grupos prioritários, além da atualização das vacinas do calendário nacional. É necessário levar o cartão de vacina, documento com foto e o cartão do SUS.
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0: 1:19.
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0: Centro-América e 14 bis, Nova Manhã. Ótima tarde para você que tá aí concorrendo aos nossos prêmios. Daqui a pouquinho, na volta, vou novamente convidar você para participar e já tem sorteio. Boa sorte.
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0: Beatriz Schaefer de volta com a informação. Boa tarde.
2: Já estão abertas as inscrições para o processo seletivo simplificado do Corpo de Bombeiros Militar de Mato Grosso para cadastro reserva de soldado bombeiro militar temporário. As vagas são para auxiliar, condutor e técnico de enfermagem, com salário de até R$3.900 e auxílio alimentação. As inscrições são gratuitas e seguem até o dia 26 pelo Sistema Estadual de Seleção. Na região norte, há oportunidades para Sorriso, Sinop, Itapurá, Novo Biratã, Guarantã do Norte e Matupá, entre outros municípios. Processo terá análise documental e teste de aptidão física. E se você tem interesse e ainda tem dúvida, acesse as nossas redes sociais e se mantenha informado aqui na Centro América FM.
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0: 1:36.

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8: Estamos de volta.
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8: Oba, e ó, tem sorteio no ar, né, gente? Ditado popular, quer presentear o nosso fã com aquele delicioso rodízio ditado pra você e mais acompanhante. Eu sei que você já pensou, ai, se eu for sorteada, eu vou levar fulano. Então, agora manda pra mim seu nome completo, número do seu telefone e aquele áudio dizendo rodízio ditado, já tô confirmado. Só isso, tá? Lembrando que o ganhador deve retirar o seu vale aqui na Centro América apresentando o documento com foto ainda hoje, que é válido pra hoje, né, gente? E sabe quem tá chegando aqui? É a galera

0: Scatman John, The Scatman. Fala sério, essa aqui eu não consegui ficar parada, viu, gente? Daqui a pouco tem sorteio.
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0: O CAPS, Centro de Atenção Psicossocial, vai realizar nesta quinta-feira, dia 21, uma ação na Praça da Juventude em alusão ao Dia Nacional da Luta Antimanicomial, celebrado no dia 18 de maio. A atividade contará com a presença de usuários acompanhados de familiares, roda de conversa conduzida por psicóloga e também apresentações culturais, musicais e de capoeira.
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0: 13 para as 2, boa tarde.
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4: Ei, fã, bora pro sorteio. Dedinhos cruzados. Boa sorte para todos que participaram aqui, hein? Vai sair agora o ganhador ou a ganhadora do nosso prêmio da hora. Taran, taran. Saindo para você. Atenção. Juan Pablo Pereira Bezerra. Alô, Juan Pablo. Parabéns, meninão. Final do telefone 8470. Para retirar o seu prêmio, basta vir até a Rádio Centro América ainda hoje, até às 18 horas, tá? Não esqueça de trazer o seu documento com foto. Estamos te esperando aqui na Casa da Centro América. Reta final do nosso Flash Hits.
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direto de 2000, a música de Braga Boys, uma bomba. Tô indo nessa, gente. Obrigada pelo carinho da sua companhia. A gente se fala amanhã. Eu vou embora dançando lambada, porque eu gosto demais. Vamos viajar em 89? Era o ano que todo mundo dançava lambada, inclusive eu. Tchau, tchau. Daqui a pouquinho o Flávio Bruno tá chegando com No Seu Ritmo.

0: amanhã tem mais ao meio-dia.
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9: Em Sorriso, 26 graus, chuvas a 9%, a umidade relativa do ar em 72 graus.
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9: Às 2 da tarde. Em ponto. No seu ritmo do ar até às 5. Às 5 tem o batidão, eu sou o Flávio Bruno e até lá juntinhos. Minha amiga dona de casa, você no carro, do trabalho, do aplicativo, uma boa tarde. O tempo tá meio esquisito, né? Em Cuiabá tá frio. Como é que você tá? Tá bacana? WhatsApp liberado, tem promoção, tem muita coisa boa. Vamos começar, vou seguir aqui as pistas da Silvia Letícia. Começar matando uma saudade.

passei a temperatura aqui. Divulguei a temperatura aqui com 72 graus. Olha só que loucura. Já tinha todo mundo apagado. 72% a umidade relativa do ar. Tem mais música.

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2: Centro-América 3:31.
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0: versãozinha especial de How Deep Is Your Love. He diz. Então viu antes o Tiaguinho? Bagunçou, né? Com ela é demais. Lá na abertura, isso é rock and roll com CPM 22 dias atrás. 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Ainda dá tempo. Só você ligar.
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1: Centro América, são 3:49. 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

0: Maus Bocados, Cristiano Araújo. Assunto que dói com Gustavo Lima, teve Davi, Danilo com Não Mexe nas Minhas Gavetas e a primeira, Muriluf, Saudade Estranha.
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1: Centro América 4 e 5.
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tema de novela. Especially for you, Kili Mignon, Jason Donovan. Teve Pericles com Ana Castela. E o hit do dia. Tem resultado de promoção. Vou tocar mais uma.

0: no chão.
1: Pedido da Juliana Senna. Juliana, bacana, hein? Reginaldo
0: me
1: Rossi.
0: Deite no chão.
1: Já já tem resultado de promoção.
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2: Meu amigo Alan Diego, do Monte Líbano, bom dia, boa tarde, obrigado pela companhia. Cristiane, relaxa, dias melhores virão. 4:20. Será que foi você? Minha amiga Evelyn Araújo Souza, telefone 92 final 66. Faturou um dia de pesca com direito acompanhante lá no Recanto da Viola. Vai pescar, vai ganhar isca, um acompanhante, vai curtir pra caramba. Gosta do Zé Neto e Cristiano. Quero agradecer a todos que ligaram e participaram, todos que participaram via WhatsApp. Muito obrigado pela companhia. Não se desespere. Amanhã tem mais.
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0: Cleiton e Romário, com a participação do Zenete e Cristiano, já já tem muito mais.
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0: Da redação, Tamara Figueiredo, boa tarde.
2: Olá, boa tarde, Flávio Bruno, de volta com mais um Centro América News. O governo de Mato Grosso vai realizar no dia 15 de junho um leilão público com bens que foram ou seriam utilizados na implantação do VLT, veículo leve sobre trilhos, na capital do estado e em Várzea Grande. Entre os itens disponíveis estão trilhos, postes, semáforos, equipamentos elétricos e eletrônicos, peças ferroviárias, materiais de concreto, estruturas metálicas e até vigas pré-moldadas para pontes e viadutos. O leilão será promovido pela Secretaria de Estado de Planejamento e Gestão e ocorrerá de forma presencial e online, com critério de maior lance. Os bens incluem materiais novos, usados e recicláveis. Entre os lotes de maior valor estão conjuntos de vigas pré-moldadas avaliados em 5 milhões de reais, além de equipamentos ferroviários e elétricos avaliados em mais de 1 milhão. Também serão leiloados itens como semáforos ferroviários, transformadores, câmeras de segurança, note breaks e materiais hidráulicos. As visitas poderão ser feitas entre os dias 8 e 12 de junho. Outras notícias você acompanha

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0: versão de Paula Fernandes, Amor de Novo.
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0: 4:46.
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9: Olá, fã, tudo bem? Vamos falar sobre um dos maiores sucessos da música sertaneja. Entre Tapas e Beijos. O hit é uma composição de Antônio Bueno e Newton Lamas, lançada em 1989 no álbum homônimo. Além dos compositores, Leandro e Leonardo e Lindomar Castilho gravaram a canção no mesmo ano. Um verdadeiro clássico sertanejo. Entre Tapas e Beijos foi o primeiro grande sucesso de Leandro e Leonardo. A música retrata a complexidade das relações amorosas, marcadas por sentimentos intensos e contraditórios. A letra descreve um relacionamento onde amor e ódio se misturam. O narrador fala de um amor que, apesar de ser fonte de sofrimento, é indispensável para a sua felicidade. A dinâmica de idas e vindas, simbolizada pelos tapas e beijos, mostra as brigas e reconciliações que marcam essa paixão ardente.

0: Esse tema universal ressoa com muitos que já viveram relações turbulentas, mas apaixonadas. Entre tapas e beijos, captura essa essência de maneira poética e sincera. E não podemos esquecer que essa música também foi tema de abertura da série Tapas e Beijos, que conta os casos de amor vividos por Fátima e Sueli, interpretadas por Fernanda Torres e Andréa Beltrão. E adivinhe só, quem deu sua voz poderosa para o hit foi ninguém menos que Sidney Magal. Ele contou que pediram para magalizar a música e o resultado ficou incrível. É isso aí, fã. Espero que tenham gostado de saber mais sobre Entre Tapas e Beijos. Eu sou Paulo Vaz e te espero na próxima. Bye, bye.
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3: 8 minutos faltando para as 5.
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3: Luan Santana.

0: Tô rindo à toa aqui. Tá me lembrando um caso que eu tava vendo aqui no WhatsApp. Tomou um pé, chama o SAMU.
1: Chama o SAMU.
0: Patrícia e Manuela, saideira do nosso No Seu Ritmo, que volta amanhã às 14h.
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0: Em várias edições, Eduardo Costa.

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1: Hit da semana, Eduardo Costa, Imagina Eu. 5:03.
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1: Até 6 da tarde. Vamos começar bonito. César e Paulinho.

0: sem mulher. Gilberto Gilmar, Bebetônio Quintinoco, César e Paulinho, e lá em cima, o nosso hit da semana com o Eduardo Costa.
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0: Hoje tem alguns jogos da Libertadores. O Fluminense vai encarar o Bolívar às 19 horas, acho que é horário de Brasília. Deixa eu ver se tem mais algum. Tem o Cruzeiro. O Cruzeiro joga hoje também contra o Boca Júnior. Quem mais? Tem algum brasileiro? Deixa eu ver aqui. O Corinthians joga. Não, é quinta-feira o Corinthians. Deixa eu ver se hoje tem alguma coisa. Só esses dois? Não, o Mirassol também joga hoje. Vai jogar contra o Always Ready. Quem mais joga hoje? Do Brasil, deixa eu ver. Só esses três. É, confirmado. Três jogos pela Libertadores.
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0: Beatriz Schaefer, direto da redação, com mais uma edição do News.
3: Flávio, Bruno, excelente tarde a você e aos ouvintes da Centro América FM. É hora de notícia aqui no Centro América News. A Câmara Municipal de Sorriso denunciou à Polícia Civil de Mato Grosso uma possível fraude envolvendo o uso do CNPJ do Legislativo em dívidas de um veículo desconhecido pela atual gestão. O caso veio à tona após o órgão receber notificações de débito de licenciamento de uma caminhonete S10, supostamente registrada em nome da Câmara. Segundo a denúncia, foram encontrados 4 pagamentos em atraso. As pendências chegaram a colocar o CNPJ da Câmara na dívida ativa do governo. O que chamou a atenção é que nenhum representante do Legislativo reconhece o veículo ou sabe qual seria o seu paradeiro. A procuradora da Câmara procurou a delegacia para registrar o caso e agora a Polícia Civil investiga se houve uso indevido de dados do órgão público ou algum tipo de fraude envolvendo o nome do Legislativo Municipal. E para acompanhar mais detalhes dessa situação, eu te espero amanhã, a partir das 7, no Primeira Página. Um abraço, até lá.
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1: Logo mais às 6 tem Luiz Lodi. 5:32.
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0: barbaridade, tchê. Luiz Lodi. Obrigado pela companhia, você que ligou, participou. Fiquem todos com Deus e até amanhã.
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0: Paginho veio. Ah. Tu sabe quem vem vindo aí, tchê?
1: Quem?
0: É o Lorde.
1: Mas ah.
2: Mas se tu esperava outro, caiu do cavalo sem ter montado, tchê. 18h04, Luiz Lorde. O mesmo? O mesmo de... Não mudou nem a camisa. Não, não mudei nem a camisa, viu, seu Beto? O mesmo de ontem, de hoje e de sempre ao teu lado. Calmo, tranquilo e sereno, feito o baile de Moreno. Para desespero de uns, alegria de outros, estamos chegando com o bolicho, terça-feira, 19 de maio, 18h05, tá na hora do furdúncio. Seja bem-vindo, meu compadre, seja muito bem-vindo, minha comadre. Agora por diante, vamos ficar acoerado, eu não fiz o mate ainda, vamos ficar acoerado até as 21h para trazer a essência do Rio Grande no final de tarde, no começo da noite. Seja bem-vindo, Centro América. Vamos que vamos, dele que dele. E vamos que vamos, tchê.
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2: Vamos começando o bolicho nesta terça-feira já, tchê. Mas que coisa. O mês de maio, o mês que mais demora para passar é o mês do cachorro louco, que é o mês de agosto. Esse demora. Mês de janeiro tem 149 dias. Agora o mês de maio tá indo tipo milho verde na panela, né, tchê? Vamos começar o furdunço musical em homenagem ao seu Beto, que tá me acompanhando aqui no estúdio hoje. Vamos atracando assim mais ou menos desse tipo, o tal de nego Betão, tchê.

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0: Marcas no teu bolicho, trazendo João Agenir dos Santos, de Alma e Cordiona. José Cláudio Machado, poncho molhado, olhar o poncho. Os Serranos, em homenagem ao seu Alberto, aqui que tá do meu lado, aqui, seu Alberto, que é lá do Sul e Norte. Já nós vamos bater, como diz a magriagem, seu Alberto, vamos bater uma caixa aqui, tá? Meio minuto eu já falo com o senhor. Nego Betão com Os Serranos. Então é o seguinte, meu compadre, prepara o teu chasque, o teu recado, o teu telefone. Risca um recado pra mim que eu vou ficar de prontidão até as 21. Combinado? Da minha parte, ter matado no bolicho.
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0: 18:20. 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

0: 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Ah, música velha. É, composição de Nilo Brum, na voz dos Farrapos, do próprio Iedo Silva. 18:32, antes tivemos o Neco Soares, Louco de Atracador. O meu compadre Moisés tá grudadito comigo, escutando o nosso bolicho. É aquela coisa, né, Moisés? Enquanto descansamos, vamos trabalhar um pouco, né, tia? Vamos fechar o dia, né? Fechar as 18 horas de trabalho, né? Tem tanta gente querendo fazer 6x1 aí, 4x1, 5x2. Nós temos naquela 16x1, né, Moisés? Um abraço, meu compadre Moisés, tamo junto no bolicho. Não abrimos mão desse jeito nenhum. Também um abraço lá pro Nilson Molonha de Alencar, o Nilson lá da Ferramentas, boa noite. Boa noite, Eluir Kaminski, boa noite, boa noite. Margarete Baú do Sinop, boa noite. A Ângela e o Abacate Fusinato, aí na chácara Fusinato. Boa noite, meu compadre, boa noite, minha comadre. Família Presser, boa noite, boa noite. Alain Diego Montelíbano, boa noite. Éder Pereira Marques, a gurizada que tá na BR construindo o nosso futuro. Muito obrigado, meu compadre. Assim nós vamos deixando o nosso WhatsApp aqui esquentando um pouco, né, tchê? Vamos fazer o seguinte, temos mais uma música antes da... Tem? Eliandro Luz, juntamente com João Luiz Correa, Se For Pra Sofrer, meu compadre, que não seja carregando pedra. Se for pra sofrer, que seja bailando. E no Bolicho da 89.
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1: Hoje é dia de falar da Dogma Felix Culpa. É uma cerveja do estilo Ghost que tem como principal característica a percepção das notas salgadas. O que diferencia ela ainda mais é a adição de suco de mirtilo, aquela frutinha bem ácida que dá uma coloração muito bonita para a cerveja. A cerveja tem a característica de ter acidez, uma nota de sal pela adição de sal orgânico e a nota da fruta bem evidente que traz uma característica muito marcante para a cerveja. A sua carbonatação também é uma carbonatação mais alta e ela lembra em algumas características até alguns espumantes. A Felix Culpa realmente é uma cerveja muito fora do padrão tradicional daquela cerveja que nós conhecemos, né? Se alguém, algum degustador mais desavisado, fosse tomar a cerveja e alguém dissesse para ele que era um frisante, possivelmente ele acreditaria. E aí, gostou do nosso programa de hoje? Nós vamos ficando por aqui. 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

Os ensaios do CTG hoje com a escolinha a partir das 7 horas da noite. Aí a turma veterana a partir das 8 horas. Para participar ou saber mais informações, agenda de ensaios, agenda de eventos, como participar, o que fazer, tu liga, é fácil, viu? Liga no 99910-2779. Você será bem-vindo e vai ter todas as informações. 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

0: 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Mais ou menos assim, né, Baitaca? 18:52, estamos improvisando um verso aqui, né? César e Rogério no começo do bloco, floreios para um peão de campo, Baitaca para nunca perder a essência no boliche do 89. E não é só o Sorri Norte que tá de aniversário, né? Tem mais gente de aniversário, tem, né, tchê? Baseado, Denilson Bondestein, da Linha Celeste, boa noite, Bondestein, boa noite, Linha Celeste. O Denilson veio, Lodi, manda um abraço, aniversário do meu sobrinho Lucas Irono, 28 anos, mesma idade lá do mercado, viu? 28 anos lá do Lucas Iranos, 28 anos da família do Cateto, do seu Alberto, um abraço do bolicho. É, o Denilson desejando ao sobrinho sorte, saúde e felicidade. Gaúcho da fronteira, é disso que o velho gosta, tá bom, meu compadre? Cleiton Rocha também comigo, grudadito no programa, estamos por aqui. O Rock Dia, o Rock Dia da Lodi, esse é o telefone do Rock Dio, manda um abraço por aqui pra nós. Um abraço, meu compadre Rock Dio. Sorte, saúde e felicidade, meu compadre. O Alexandre Rodrigo, do bairro Nova Aliança. Vamos ver por onde ele tá hoje? Vamos ver? Fala, meu compadre Alexandre, como é que tu tá? Onde é que tu anda, homem de Deus?
1: Boa noite, rodando e ouvindo o boliche aí com você, viu?
0: Obrigado.
1: Valeu, Lodi, um abraço.
0: Um abraço do tamanho do Rio Grande, meu compadre. Manda teu recado, teu chasque pra cá, que nós demos um jeito de atracar por aqui, viu, tchê? Vamos de música, então, em homenagem aos aniversariantes do dia, o pessoal do mercado, o pessoal aí da Linha Celeste, o Lucas Irono. Tamo junto no boliche com
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0: E na tua rádio tem? Claro que tem.

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na nossa abertura musical das 19 horas. Popularmente chamado de Tropeiro Velho, descansa em paz, Teixeirinha, na sintonia do Bolinho. E assim nós já estamos na segunda hora do segundo mate musical, né, tchê? Tem Leonel Gomes, tem Aline Bosa, tem Leonel Gomes. Tempo bueno era o tempo que tudo se ajeitava, meu compadre, né? Até as 9 da noite nós estamos por aqui, né? Que tempo bueno, que tempo lindo. Já tem o recado da Nalva e do Neco por aqui. Pode botar volume, que essa é a referência do Rio Grande.

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3: No Tchê Louco de hoje, para todos os senhores da terceira ou quarta idade. Veinho pra lá de Pachola.

0: Oi, Lorde, boa noite. Um abraço aqui desses ouvintes. Um abraço do NEC da Nava, daqui de Sinop. Lorde, você pode tocar para nós hoje Baitaca? Mais louco do que pra certo? Até amanhã, amigão.
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2: No acerto musical da Nalva e do Neco, tamo junto com o Baitaca, mais louco do que pra certo. Dezenove horas e 32 minutos. Depois tem os filhos do Rio Grande. Lá pra minha comadre Neia, a Neia do pão, né, Neia? Um beijo, um pão, uma melancia.

0: Boa noite, Lorde. Por cá eu mexendo com pão, né? Cilindrando pão, como sempre. Manda aí um alô pra mim também, né, Xavier? Beleza, Lorde? Um abraço.
1: Um abraço, minha comadre, né, Xavier, do tamanho de um pedaço de pão, tchê.
2: Cavalo bom e homem valente. A gente só conhece na chegada.
1: Só pra registrar, né, o meu lanche da tarde foi pão caseiro, melado, nata, salame e café preto. Eita coisa boa! Os filhos do Rio Grande

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Num xaraxaxá, Elton Benício Escobar Saldanha, o baile mais cunhudo que existe ou que existiu no Rio Grande, era o baile das Nega Toro. As Nega Toro existiram, é um fato verídico, não é história, não é história, né? Porque história é o que contam, inventam, e história é o que acontece. Então isso é história do Rio Grande. As Nega Toro no terreiro delas, elas que mandavam, tchê. Tipo a mulher na casa da gente, é ela que manda, né? Uhum. Meu compadre Márcio, Marcinho do Jardim Amazônia, vindo do Boa Esperança do Norte, boa noite, boa noite, boa noite. Diz ele que tá em boa companhia. Ô Márcio, me diz o seguinte, o Faustão já completou o ciclo da vida dele, já é papai também, não? Tava nos dias, né, tchê? Ou ele levou a menina lá, a esposa lá pro Rio Grande para nascer mais um gaúcho gremista lá pros lados do Rio Grande amado, tia. Me dá um bueno por aí, meu compadre, velho. Opa! Compadre Gilmar, boa noite. Compadre Paulo Lajman, Marcelo Curiúva, boa noite. Gilvano Ávila, boa noite, boa noite, boa noite, meu compadre, velho. A turma mal acabado do Boy e Trago. Márcio, nós vamos trocar o nome desse grupo aí, tá, tia? O nome do grupo é Boia e Trago, né, tchê? É Prometo e Não Trago, tá? É o trocadilho, Prometo e Não Trago. O que tu acha, meu compadre? Vamos mudar até o presidente, vamos tirar o tio Júlio César Corso, que diz ele que joga bola, mas eu não sei não, né? Vamos tirar o Júlio César Corso da presidência do grupo. Ah, não é de hoje, não é de hoje que eu tô falando isso. 19 horas e 48 minutos.

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2: Aste bagual, como a coisa anda, anda sem igual, né? Faltando um minuto para as 8 da noite. O meu compadre Charles, o Charlão, presidente Charles, lá da São Miguel Arcanjo, um abraço para a comunidade São Miguel Arcanjo. Hoje, terça-feira, tinha ou tem o Terço dos Homens, né, Charles? Já deve ter saído do Terço dos Homens e está escutando o nosso bolicho. Um abraço aí para toda a gurizada que está no ou foi, ou se faz presente no Terço dos Homens, nas terça-feira, aí na comunidade São Miguel Arcanjo. E o Charles, velho, é daqueles que não economiza a palavra, né, tchê? Por quê? Porque tem gente que não entende que se meu ar de liberdade... Aqueles que não têm identidade. Mais ou menos assim, ó.

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